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0: Milionário José Rico, vai aqui o nosso forte abraço.
1: Com vocês, nossos amigos Jorge e Matheus.

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Mas da cantoria, bom dia, bom dia. Estamos chegando nesta segunda-feira, 25 de maio, a última semana de maio, viu? Próximo final de semana, o último final de semana de maio, né? Estamos aqui do lado de cá, o poeta Chico Dias, na mesa de som Célio Vaz. Bom dia especial para minha querida amiga Elita. Elita, que está ouvindo a rádio agora direitinho. Elita perdeu a irmã dela um mês passado, mas já está ouvindo o rádio, né? Bom dia, Elita. Bom dia, Zé Dativo. Bom dia a todos aí da Serra dos Marinheiros. Enquanto sair de preparar as sextilhas, vamos avisar que no dia 6 de junho, dia 6 de junho, é um sábado, a partir das 9 horas da manhã, estaremos cantando Repente ali no Bar de Garcinha, Zé Miúdo, né? Chico Dias e Pedro Lourenço. No dia 6 à noite, vai ser na Vila Tomé Vieira Dereré, para Antônio Buru e seus amigos, na organização de Antônio Buru e seu filho Zé Wilson, Benival Pereira, lá do Icó e Chico Dias. No dia 7, a partir das 8 horas da noite, dia 7 de junho, é um domingo, estaremos cantando no sítio Cumbre de Pereiro, para Cosme Badig e seus convidados. Organização do Cosme Badig, nosso amigo Matuto, nosso amigo Cícero e Dona Nadir. Vai ser uma beleza, se Deus quiser, tá bom? Vamos dedicar as sextilhas ao casal Fernando e Fátima, na Cachoeira, não perde o programa da gente. Ao poeta Francisco Candelá, lá em Natal, ouvi seu programa ontem, poeta, uma beleza do programa, né? E demais amigos daqui. Depois a gente avisa mais cantoria, pode tocar.

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1: Muito bem, ouvimos aí Zé Galdino e Bill Dionísio. Vamos dedicar aos amigos lá na região do Encanto. Vocês aí de toda a região do Encanto, nosso abraço. Coronel João Pessoa, venha ver. Alô, doutor Nivaldo Moreno, alô, Gorete, bom dia. Aí em Coronel João Pessoa, viu? Dia 26 de junho tem cantoria ali no bar do nosso amigo João Bosco, um bar reservado, lá no seu ambiente reservado, cantoria em comemoração a seu pessoal que vem de São Paulo, sua filha, com seu genro, com seus amigos, né? Vai ser uma cantoria boa com Paulo Nascimento, Paulo de Iguatu e Chico Dias, dia 26 de junho, viu, minha gente? Logo depois de São João, vai ser bom demais. Bom dia para seu Chico de Altomiro, aí na Lagoa dos Milhomens. Seu Chico de Altomiro, se vier pra feira, no dia 6, dê uma passadinha lá em Gracinha de Zé Miúdo, viu? Alô Beto, alô Eloína, aí na Cachoeira, na Aba, nossa amiga Cláudia, Sabino, né? Todos aí no sítio Aba. Alô Amaral, alô Raimundo, aí no sítio Galinha de Icó. Casal de gente boa, seu Lauro, dona Iraci. Daqui a pouco, Kátia manda aqui a consulta de vista que irá acontecer agora no próximo mês de junho, viu? Ela vai mandar aqui, se Deus quiser, pra gente avisar. Ô, Sérgio, vai, pode tocar aí uma canção aí, os comerciais, depois a gente volta.

Ei, canção bonita aí. Não sei de que é essa canção, mas eu acho que é de Cícero Vieira, né? Também não sei quem é que tá cantando, não, mas dá tudo certo. Alô, poeta Zilmar de Souza em Manaus, meu querido amigo, caro poeta, meu irmão da cantoria. Mais uma vez um bom dia especial para Fernando e Fátima na Cachoeira, nossos amigos, nossos irmãos, a todos os seus filhos e filhas e amigos e amigas. Nosso abraço, viu? Ontem eu passei lá em Raimundo Oliveira, conversei com ele, muito satisfeito, gente boa. Raimundo Oliveira e Dona Yara, né? Tá bom? Alô, Dona Raimundo, alô, seu Manuel Freire, bom dia também, boa semana. Vamos cantar aqui uma cançãozinha ao vivo enquanto você prepara ali o repertório pra gente tocar até o final do programa. Depois dessa canção você vai para os comerciais aí, doutor Célio Maia.

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Alô, minha amiga Madeu, em Suzano, São Paulo, bom dia.

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Vamos trazer os comerciais, a gente volta já já.

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Um bom dia especial para meus amigos, o vereador Tenente Rogério, vereador atuante na Câmara Municipal de São Miguel. Poeta Zilmar de Souza, ele que é de Coronel João Pessoa e mora há mais de 40 anos na cidade de Manaus, capital do Amazonas. Bom dia, poeta Zilmar de Souza, nosso grande parceiro. Manuel Freire e Dona Raimunda, no sítio Chapada, Doutor Severiano. Elita e Zé Dativo, na Serra dos Marinheiros. Antônio Agostinho e Fábio, na Serra dos Marinheiros. Doutor Nivaldo Moreno e Gorete, em Coronel João Pessoa. Xuxa, no Varrelo. Davi, na sua grande mercearia, aí no sítio Varrelo. Bom dia para Davi, para seus clientes e amigos. Zé Nogueira e Maria Rita, minha grande parceira Maria Rita, aí na Cachoeirinha de São Miguel. 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Faça uma visita e comprova o que estamos anunciando. Bom dia, João Bosco. Bom dia para meu amigo Raimundo Bem-vindo e seu filho Tiago, na Lagoa dos Milhões. Zezinho de Zé Pedro, no sítio Porões, de São Miguel. Bom dia para todos os amigos e amigas, comerciantes, de modo geral. 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

Muito bem, ouvimos aí o apoio cultural, nossos parceiros de sempre, sempre em dia com a gente, sempre do lado da gente, sempre do lado da cultura, sempre apoiando a cantoria. Bom dia para todos vocês. Um convite a você, mais uma vez, que mora aqui em São Miguel, ou você que vinha para a feira, para dar uma passadinha lá em Garcia de Zé Miúdo, no dia 6, estaremos lá, Chico Dias e Pedro Lourenço, cantando de repente canções, fazendo o sempre para agradar, o possível para agradar a vocês, viu? Estaremos lá a partir das 9 horas da manhã. Sérgio Vaz, está restando 5 minutos, vamos trazer aí o último de hoje, depois vem Tono Oliveira, amanhã tem mais viola em canção com Chico Dias, Sérgio Vaz e companhia. Até amanhã.

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1: É isso aí, 7:01, 7:01, bom dia meu amigo, bom dia minha amiga, aonde quer que você esteja, hoje é segunda-feira, né? Hoje, segundona, 25 de maio de 2026. Bom dia para você meu amigo, bom dia minha amiga, aonde quer que você esteja, a partir de agora, estamos chegando para ficar na sua companhia em mais um programa Difusor, o Povo no Rádio. Bom dia a você que está em casa, a você que nos escuta através da frequência 1370, a você que nos escuta através do Radiosnet, onde quer que você esteja, em qualquer parte aí, ouvindo o nosso programa. Bom dia, muito obrigado pela sua grande e honrosa audiência. A partir de agora, o programa da manhã só está começando. Muito obrigado mesmo a você, aniversariante de hoje, que está completando mais um ano de vida também. Parabéns. Muitíssimas felicidades, com muita paz, saúde, prosperidade e vida longa e muitas coisas boas, né? Bom dia para você. O programa da manhã só está começando. 7:02, segunda-feira, 25 de maio de 2026. Bom dia, bom dia. Ótima segundona para você.

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1: Obrigado, Eduardo Costa. Leonardo.
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3: É isso aí, tá aí, você ouviu, né, Leonardo e Eduardo Costa, começando bem aí o nosso programa, e também Catuaba com Amendoim, né? Feliz aniversário para você que tá aniversariando hoje, né? Você que está completando mais um ano de vida também, parabéns aí, muitíssimas felicidades. Mandando aqui um alôzão pra dona Lúcia Lins, lá no São Severino, né? Já mandou mensagem aqui pra gente, bom dia. Seu Chico Barbosa, lá em Jaguaribe, no Ceará também, né? Já está ouvindo. Ainda minha amiga Suzana Carvalho, lá em Coronel João Pessoa, também ouvindo aí o nosso programa. Luiz Eduardo, lá na Boa Vista, em Hererê, no Ceará, também está ouvindo já, né? Já mandou mensagem aqui para nós. Bonzileide, do Sítio Açude, também, né? Valeu. Obrigado aí pela audiência. Deusineide, também está ouvindo, né? Valeu, bom dia. Maria de Fátima, venha ver, minha amiga, né? Sempre ouvindo aí o nosso programa. Dona Cida do Baixio, também na sintonia. Ainda Dona Socorro da Lagoa Nova, pessoal que está ouvindo. É, meu amigo Francisco de Abdias, lá em Coronel João Pessoa. Ou melhor, lá em Coronel João Pessoa, não, que é isso. Lá em Natal, né? Ouvindo a gente. Quem está em Coronel ouvindo a gente também é o nosso amigo Jeremias. É isso mesmo. Lá em Coronel. E o Francisco de Abdias, lá em Natal, ouvindo a gente através do Rádios Net. Vamos trazer agora o presente diário, né? Um devocional para aqueles que buscam a Deus. Mensagem bíblica.
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5: Hoje é dia 25 de maio e o título, Acolhidos. Leitura bíblica em Efésios capítulo 1. Versículos de 3 a 7. Versículo de destaque, Efésios 1, verso 5. Em amor, Deus nos predestinou para sermos adotados como filhos por meio de Jesus Cristo, conforme o bom propósito da sua vontade. Alguns anos atrás, durante uma sessão de fisioterapia, uma das pacientes nos contou que seria a avó. Celebramos a notícia com ela e ficamos sabendo sobre a linda história desse filho que iria ser pai. Numa manhã, ela aguardava uma amiga que tinha acabado de perder um bebê e que estava vindo do interior, de mudança para a capital. A família, esperada, chegou e enquanto as duas mulheres conversavam, o cachorrinho da casa começou a latir e a ficar impaciente. Elas foram até a entrada e se depararam com uma caixa de papelão. Nesta, enrolado em um lençol, havia um bebê abandonado. Surpresas, levaram a criança para dentro e fizeram um acordo. Se fosse um menino, seria acolhido pela dona da casa, que só tinha filhas. Mas se fosse uma menina, a amiga a levaria para o seu lar. Era um menino de apenas 20 dias, como explicava a carta deixada pela mãe biológica. A criança estava suja e precisava ser trocada. A correria foi grande, mas o amor maior. Enquanto uma delas carregava o bebê abandonado, agora seu filho, a outra trazia as roupinhas de seu nenê falecido. Naquele momento, uma mãe enlutada dividiu com a amiga a alegria, as roupas, a emoção e a gratidão. Aquele bebê acolhido, agora com 30 anos, teria seu primeiro filho e era extremamente grato aos pais que o criaram. Agradecido pelo amor, pela correção, pelo carinho, pela firmeza na educação, por quem ele se tornou e por ter sido amado na hora mais difícil. Nós somos como aquela criança, às portas do Pai. Sujos, perdidos em nossas faltas, nossos pecados, nossa fraqueza e nossa miséria. Mas Deus entregou as vestes e a vida de seu próprio Filho para nos acolher. Ele nos salva, nos renova, nos limpa dos pecados e ainda nos recebe com o mais amoroso dos abraços. Somos aceitos, apesar de nossa condição, por um pai amoroso e justo. Sejamos gratos porque fomos adotados e acolhidos por Deus, sem merecermos. E esse foi o nosso presente diário, para você também ter o seu. Acesse
3: aí, presente diário, um devocional para aqueles que buscam a Deus. Tá aí, mensagem bíblica para esta segunda-feira, né? Bom dia para você, meu amigo. Bom dia, minha amiga, você que tá chegando, tá mandando mensagens de áudio e de texto. Tá valendo, né? Obrigado pela sintonia. Dona Lindalva Lima, lá da Lagoa dos Marinheiros, também ouvindo aí, já mandou mensagem aqui. Maria Freitas, lá no Sabino Leite. Obrigado aí pela audiência. Célio, prepara aí para minha amiga Maria de Fátima, lá do Venha Ver, no dia que saí de casa, né? Com Zezé de Camargo e Luciano. Valeu, minha amiga. Ela e a sua filha Elaine estão sempre ouvindo a gente por lá, né? Beleza? Bom dia, bom dia. E você também, prepara aí, Célio. Amada Dilson. Para minha amiga Deusineide, né? Que está ouvindo a gente. Vaqueiro desprezado. Valeu, minha amiga. Bom dia e muito obrigado aí pela sua audiência. Pessoal que sempre escuta a gente, né? Tanto através do Rádio Net, como através da frequência 1370. Bom dia para você. Uma ótima segunda-feira. Maria Freitas, lá no Sabino Leite, também está ouvindo a gente. Bom dia, bom dia. E muito obrigado. Seu Zezinho, lá nos Purões, também está ouvindo a gente, né? Muito obrigado aí. Graciana e Dona Maria, lá na Cachoeirinha também, ouvindo a gente. Meu muitíssimo obrigado aí pela sua grande e honrosa audiência. Show? Até 11, Difusor O Povo no Rádio. Bom dia. Já são 7:18. Música pedida é música tocada. Bom dia pra você. Ótima segundona.

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2: Nota de falecimento e convite sepultamento. É com profundo pesar que comunicamos o falecimento de Maria do Socorro de Carvalho, mais conhecida entre nós por Naidinha, de seu Zé Osório. Mãe de Pedrinho da Sorveteria Maravilha, que contava com a idade de 57 anos. Naidinha estava internada em Natal e veio a falecer neste domingo, dia 24 de maio, às 4h30 da manhã. Naidinha deixa dois filhos, dois netos, mãe, irmãos, cunhados, sobrinhos, tios, parentes e uma legião de amigos, que consternados informam a todos que seu corpo está sendo velado na residência de seu pai, na rua Doutor José Torquato, casa de seu Zé Osório, número 358. E enlutada, a família faz o convite a todos para o sepultamento de Naidinha de seu Zé Osório, mãe de Pedrinho da Sorveteria Maravilha, que vai acontecer nesta segunda-feira, dia 25 de maio, e será às 5 horas da tarde, no Cemitério Parque São Miguel Arcanjo, o Cemitério Novo em São Miguel. Convite que segue para as comunidades de Pau Branco, Jacó, Serrinha, demais sítios circunvizinhos e a cidade de São Miguel, onde a mesma tem parentes e amigos. Convidamos a todos e agradecemos aos que comparecerem a este ato de fé e solidariedade cristã.

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1: É isso aí, vamos lá, né? Continuando aqui, estamos de volta após os nossos anunciantes aí. Bom dia, 7h38. Daqui a pouquinho tem as primeiras previsões astrológicas para esta segundona, né? Segunda-feira. Bom dia para você. Manda aqui um alôzão para Maria de Fátima novamente, lá no Venha Ver, né? Tá ouvindo a gente. Meu muitíssimo obrigado aí pela sua grande e honrosa audiência de sempre, né? Tá sempre ouvindo a gente. Célio, você prepara aí Júlio César, tu, para o nosso amigo Grande Francisco de Abdias. Tá lá em Natal ouvindo a gente através da frequência 1370 e através do Raios Net. Vamos lá. E também Rei Tude, né, com Kiko Zambianchi, para minha amiga Alzileide, pessoal aí do Sítio Açude. Bom dia, né? E muito obrigado mesmo pela audiência e pela sintonia. Vamos lá. Meu amigo Francisco de Abdias, bom dia, meu amigo.
2: Dom Oliveira, um bom dia para você, Célio Reis, Augusto Filho, João de Deus, Dom Leopoldinho, lá do Sítio Agreste, Rosilei, do Sítio Açude, da colega aí de Lúcia Lins, Dona Escorra, na Lagoa Nova, Lúcia Lins, São Severino, um bom dia para todos, uma boa segunda-feira. Passar aí a música de Júlio César, tu. Vou ficar na escuta, grande.
1: Beleza, meu amigo.
2: Júlio César vai para todos os ouvintes. Sim, senhor, Chico Barbosa, Jaguaribe, bom dia, saúde e paz. Um bom dia para todos que escutam a difusora de São Miguel aí com o Tom Oliveira e Célio Vai. Um bom dia para todos. Passar aí a música de Júlio
1: Valeu,
2: César.
1: Valeu, meu amigo.
2: Vou ficar na escuta, meu.
1: Pronto,
2: valeu, uma boa segunda-feira aí pra todos.
1: Uma participação de Caramelo. Bom dia, Azuleite.
3: Oi, Tony, bom dia. Tony, passe a música Rei Tchu com Yahoo. Aliás, com Kiko Zambianchi. Eu ofereço a você, a Yulene, a Lucinha Lins, a Laíde, Veroneide, seu Manuel Bandeira, a Tica de Badu, Dona Socorro na Lagoa Nova, Lucinha Lins.
1: Certo.
3: Antônia, Lúcia, Socorro, João, Damiana, Mariana, João Paulo, Liu, comadre Lúcia, compadre Josimar, Lúcio, a todos do Mercadinho Barra e a todos que estiver na escuta. Tenha excelente segunda-feira, abençoada por Deus.
1: Valeu, minha amiga. Bom dia, né? Nossa amiga Alzileide, o pessoal aí do Sítio Açude, né? Ouvindo a gente, meu muitíssimo obrigado aí pela audiência. Mandar aqui um alôzão também pro pessoal do Sítio Açude, né? A Dona Liô, Damiana, João, Francisco, pessoal que lá escuta a gente também, né? Valeu, bom dia. 7h41. Música pedida é música tocada. Bom dia para você.

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1: É isso, tá aí, você ouviu Kiko Zambian aqui ao vivo, né? Hey Jude, foi pra nossa amiga Alzileide, lá do Sítio Açude, né? Nossa amiga que sempre tá ouvindo aqui o nosso programa. Bom dia, já são 7h52, tá aí 7h52, bom dia pra você. Vamos agora trazer as primeiras previsões astrológicas para esta segunda-feira, né? Vamos trazer Áries, Touro e Gêmeos. Para você que acompanha as previsões astrológicas aqui dentro do nosso programa. Bom dia para você, vamos lá.
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1: Isso aí, é hora do horóscopo do dia, vamos lá, né? Alô você de Áries, ariano, ariana, de 21 do 3 a 20 do 4, olha só. A semana vai começar animada, com possibilidades de negociar acordos e também combinações com o par, sócio ou cliente importante. Conversas decisivas irão aí formalizar parcerias. Se estiver só, um encontro casual poderá despertar seus melhores sentimentos e terá tudo para se tornar uma relação estável. Pense a longo prazo. Tem cheiro de romance no ar. Ok, você de Áries, bom dia e boas vibrações. Alô, você de Touro, taurino ou taurina, de 21 do 4 a 20 do 5. Olha só, carreira e finanças irão trazer aí uma fase mais favorável a partir de hoje. Valerá negociar com banco, conversar com sócio sobre divisão de bens ou então destravar um investimento que ficou parado. Marte, em seu signo, vai trazer coragem para defender o que é seu e sem rodeios. Casa e família vão trazer acolhimento, né, na medida certa. O poder de conquista está em alta hoje. Você de Touro, bom dia e boas vibrações. Alô, você de Gêmeos, de 21 do 5 a 20 do 6. Aposte na ideia, feche um contrato ou avance aí em uma negociação importante. Vários planetas em seu signo irão aumentar a sua vitalidade, poder de comunicação, brilho e também a vontade de explorar seus talentos, criar projetos e renovar a vida. Parcerias e finanças estarão em fase de amadurecimento. Uma proposta irá abrir caminhos na carreira. Ok, você de Gêmeos, bom dia e boas vibrações. Tá aí, né? As primeiras previsões para esta segunda-feira. Daqui a pouco, logo mais, tem Câncer, Leão e Virgem. Tá aí, bom dia, Dona Zete Sérgio, lá do São Pedro, né? Também tá ouvindo a gente. Meu muitíssimo obrigado aí pela audiência. O grande Gilberto. Gilberto, ó, Célio, você prepare aí. Deixa eu ver aqui para meu amigo Gilberto, lá da Cachoeira, parabenizando aí a sua mãe, Dona Vicência, né? Que está aniversariando hoje, completando 81 anos. Tá aí. E por esse motivo, recebe os parabéns do seu filho Gilberto, da sua nora Vilani, de suas netas Carol e Caroline, do seu bisneto, né? Ou melhor, do seu neto Edson, e de todos que estão parabenizando aí a Dona Vicência, que está aniversariando hoje, e querendo ouvir, Célio, Minha Mãe, Minha Heroína. Isso aí, com Lindomar Castilho, né? Valeu, grande Gilberto. É conhecido como Gilberto Mototáxi, né? Só que agora ele está de férias, não trabalha mais mototáxi, não. Grande Gilberto, o pessoal da Cachoeira aí, ouvindo a gente. Bom dia, meu amigo. E parabenizando aí sua mãe, Dona Vicência, né? Está completando 81 anos hoje. Recebemos parabéns de todos, especialmente aí do filho Gilberto, né? Show de bola, meu amigo. Bom dia e muito obrigado aí pela sua grande e honrosa audiência também e a sua participação sempre, né? Pessoal da Cachoeira, né? Escuta a gente sempre. Muitíssimo obrigado mesmo. E para Maria Freitas, lá do Sabino Leite, vamos mandar Dois Corações e uma História com Zezé de Camargo e Luciano. E essa mesma música vai para nossa amiga, né, Rosineide. Rosineide Queiroz, ouvindo a gente lá em Milagres, no Ceará. Ela é fã da dupla Zezé de Camargo e Luciano e todos os dias está ouvindo a gente aqui através do Rádios Net, né? Meu muitíssimo obrigado mesmo pela sua audiência e pela sua companhia. Já são 7h57. Bom dia, música pedida é música tocada. Ótima segunda para você. Bom dia, bom dia.

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2: É isso, estamos de volta, né? Bom dia para você, estamos de volta, 8 horas e 13 minutos, 8 e 13, bom dia. Já tem mais 3 previsões astrológicas aqui dentro do nosso programa, né? Bom dia para você e muito obrigado pela audiência. Dona Socorro da Lagoa Nova, né? Tá ouvindo a gente, muitíssimo obrigado aí, nossa amiga, né? Também seu Zezinho lá nos Purões. Dona Cida do Baixio, também ouvindo aqui o nosso programa. Meu muitíssimo obrigado. Vamos já atender elas aqui. Célio, você prepara aí linda com o Zezé de Camargo e Luciano para nossa amiga Gilderlânia. Tá ouvindo a gente, né? Gilderlânia Dantas, lá no Retiro. Muitíssimo obrigado aí, minha amiga, pela sua audiência e pela sua sintonia. E Jota Quest para Socorro da Timbaúba, a galega dos olhos verdes. Tá ouvindo a gente sempre, né? Nossa amiga Socorro é ouvinte aí de muitos janeiros e carnavais. Valeu, minha amiga, bom dia, né? E muito obrigado mesmo aí pela audiência. Pessoal da Timbaúba que sempre escuta a gente, né? Meu amigo Mauro Pinto, o homem do Bar da Curva, lá na Timbaúba também, né? Ouvindo a gente. E o pior que o bar é mesmo na curva mesmo. Meu amigo Mauro Pinto, o homem é bom, né? Está sempre também que pode estar ouvindo a gente. Valeu. E muito obrigado pela sua grande e honrosa audiência. Aí, ó, ouvinte que é ouvinte é assim. Aí, Socorro já está agradecendo aqui. Valeu, minha amiga. A galega dos olhos verdes. É ouvinte de muitos janeiros de carnaval mesmo. Faz muito tempo, né? Socorro, nossa amiga. Valeu e muito obrigado aí pela sua audiência também, né? Valeu, minha amiga. Já são 8:16. 8:16. Ótima segundona. Música pedida é música tocada. Bom dia.

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1: Olha aí, beleza. Daqui a pouquinho tem mais três previsões astrológicas para você, né? Que acompanha aí as previsões astrais. Já são 8h22. Bom dia para você, né? Mandar aqui um alôzão também para nossa amiga Zefinha, lá do Alto Santa Teresa, né? Tá ouvindo a gente, nossa amiga, sempre, sempre ouvindo aqui o nosso programa. Muito obrigado mesmo pela sua grande e honrosa audiência também, nossa amiga Zefinha, lá do Alto. 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Vamos lá, né? Meu amigo Adriano, o pessoal do Alto, né? Que tá ouvindo a gente. Rosineide, ouvindo a gente lá na Maria Madalena, no bairro Maria Manuela. Show de bola. Muito obrigado aí, nossa amiga, que está sempre ouvindo aqui o nosso programa. Célio, você prepara aí, Teixeirinha, parabéns. Dona Socorro da Lagoa Nova, parabenizando aí a Valquíria lá da Cachoeira, né? Que está aniversariando. Pela passagem do seu aniversário, na verdade, né? Bom dia, Dona Socorro, pessoal da Lagoa Nova, sempre, sempre na sintonia. Dona Cida, né? Dona Cida é lá do Baixio. Também está ouvindo a gente, né? Bom dia, bom dia.
2: Eita, Oliveira, bom dia. Passando uma música para mim de Amado Batista.
1: Pronto, uma do Amadão.
2: Só para curtir. Um bom dia. Tenha um bom dia, abençoado. Tchau.
1: Bom dia, Dona Cida.
3: Bom dia, compadre. Feliz segunda-feira para você.
1: Bom dia, seu Zezinho.
3: Um bom dia, compadre Luiz Justino, Célio Vaz, Manel Bandeira, Paulinho, Pedinho, Davi, Francisco Dias, Pedão do Picolé, Juvenal Ferreira e João de Deus de Dona Leopoldina. E você
1: pronto
3: também. Felicidade e bom dia.
1: Valeu, meu amigo. Não, obrigado aí pela audiência.
3: Boa, aí, Rio pra nós, Rio, beleza, bom dia.
1: Pronto, vou mandar do Amadão aí, né, pra seu Zezinho, tá ouvindo a gente. Pessoal lá dos Purões, ouvindo aí o nosso programa, né? Rapaz, eu tô quase gripado, viu, Célio? Vai, mas dá certo. Vamos lá, né? Bom dia, Dona Socorro, parabenizando aí a Valquíria, né? É uma pessoa bem especial lá da Cachoeira, né? Tá aniversariando, pela passagem de seu aniversário ontem, né? Bom dia, Dona Socorro, mandando aqui um alôzão para seu João de Deus, Dona Leopoldina, Rafaela, mandando alô para Dona Lúcia Lins, seu Chico Barbosa, seu Chico Baiano e todos que estão ouvindo aí o nosso programa. Valeu, Dona Socorro. Pessoal da Lagoa Nova aí, ouvindo a gente. Bom dia e muito obrigado mesmo pela audiência. Já são 8h27. Música pedida é música tocada. Bom dia!

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1: É isso, vamos lá, né? Estamos de volta, já são 8h35, Dona Leopoldina, seu João de Deus, né? Pessoal lá do Agreste de Cima, ouvindo a gente, né? Muito obrigado mesmo pela audiência e pela sintonia, né? Show de bola. Já são 8h36, vamos trazer agora, né, Célio, mais três previsões para você, desta vez Câncer, Leão e Virgem, para você que acompanha aí as previsões astrológicas dentro do nosso programa. Bom dia!
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1: É hora do horóscopo do dia. Alô, você de Câncer, canceriano, canceriana, de 21/6 a 22/7. Olha só, apoio inesperado de uma amizade, indicação certeira ou convite relevante irão movimentar o dia de hoje. Considere uma oportunidade que surgirá nas redes ou então com alguém de fora. Valerá também retomar aí uma atividade física ou então ajustar a alimentação. O corpo e a saúde vão agradecer. Carinho da família e conforto darão maior paz de espírito. Cultive a autoestima. Ok, você de Câncer, bom dia e boas vibrações, né? Alô, você de Leão, leonino, leonina, de 23/7 a 22/8. Aposte na sua competência. Defenda uma ideia ousada e tome decisões sobre o seu futuro. Amigos e contatos influentes darão apoio em uma decisão profissional. As comunicações estarão abertas hoje. Aproveite para romper barreiras nos relacionamentos e expandir a sua rede. É um bom momento também para vencer burocracia.

0: e acertar documentos de viagem. Ok, você de Leão? Bom dia. Alô, Virgem, de 23 do 8 a 22 do 9. Olha, Virgem, viagem, curso de, ou curso de idioma, ou então processo jurídico, ganharão aí um forte impulso. Acerte a documentação, retome um plano de mudança e resolva assuntos financeiros. Uma conversa com mentor ou pessoa mais experiente irá ampliar sua visão em um projeto profissional. A carreira está em ascensão. Inove a sua atuação e brilhe publicamente. O sucesso está em alta hoje, você de Virgem. Tá aí, daqui a pouquinho tem, né? Logo mais tem Libra, Escorpião e Sagitário. Bom dia para você, né? Está ouvindo, está sintonizando a gente. Mandar aqui uma alusão para o nosso amigo Adriano, lá do alto. Sabe, você prepara uma do Toca do Vale para ele? Tá querendo ouvir qualquer uma do Toca do Vale. Grande Adriano, né? A figura lá do alto ouvindo a gente também, né? Show de bola. E faz um milagre em mim. Regis Danese, né? Para seu José Benoni, seu JB, lá de Águas Lindas de Goiás. Tá ouvindo a gente também, né? Bom dia, meu amigo Adriano.
1: Eita, bom dia, meu amigo Tom, Célio Vaz.
0: Como é bom.
1: Queria ouvir qualquer música com Toca do Vale, meu amigo Tom, deixar ao critério de vocês aí.
0: Pronto.
1: Mandar um abração, um alôzão para meu amigo Célio de Eliseu, Dalva e Maria, e a outra irmã de Célio de Eliseu.
0: Um pronto.
1: Bom dia para todos os ouvintes. E ouvintes que estiver de rádio em sintonia nesta manhã de segunda-feira.
0: Segundou, né? Valeu, Adriano. Bom dia, meu amigo. Tá ouvindo a gente lá no Alto Santa Teresa, né? Muito obrigado pela sua sintonia. Seu JB, seu José Benoni, lá em Águas Lindas de Goiás. Bom dia.
2: Bom dia, meu caro amigo. Amigo Tom Oliveira, bom dia, Sérgio Vai. Esse que vos fala é JB. Você me prepara o hino que tem como título Como Zaqueu.
0: Na verdade, o nome é Minha Família, né? Regis Danese.
2: Regis Danese.
0: Isso.
2: Isso vai para você, vai para Tony. Vai pra neta minha irmã, Helena, minha sobrinha lá do Batim Campo. Vai pra minha irmã, Silvio de Zó. Vai pra Eugênio, vai pra Sônia. Vai pra meus parentes ali na Vila Crioulas. Vai pra Suzana Carvalho, na cidade de Coronel João Pessoa. Vai pra Maria de Ouro, vai pra Maria de Lima. Vai para João Paredes, sua esposa, vai para Bastião Barbosa, para Baldino, né? Para todos que estão, mas todo o processo é só de ouvir, de modo geral.
0: Beleza.
2: Ok? Então, ok. Uma segunda-feira super abençoada em nome de Jesus.
0: Valeu, senhor José Benoni.
2: De Águas Lindas de Goiás, para a Rádio Difusora de São Miguel e o programa Povo do Rádio.
0: Tá aí. Seu JB, né? Seu José Benoni, lá em Águas Lindas de Goiás. Valeu, meu amigo. Bom dia e muito obrigado aí pela sua audiência e pela sua sintonia. Já são 8h42. Música pedida é música tocada. Bom dia para você.

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0: Nota de falecimento e convite sepultamento. É com profundo pesar que comunicamos o falecimento de Maria do Socorro de Carvalho, mais conhecida entre nós por Naidinha, de seu Zé Osório. Mãe de Pedrinho da Sorveteria Maravilha, que contava com a idade de 57 anos. Naidinha estava internada em Natal e veio a falecer neste domingo, dia 24 de maio, às 4h30 da manhã. Naidinha deixa dois filhos, dois netos, mãe, irmãos, cunhados, sobrinhos, tios, parentes e uma legião de amigos, que consternados informam a todos que seu corpo está sendo velado na residência de seu pai, na rua Doutor José Torquato, casa de seu Zé Osório, número 358. E enlutada, a família faz o convite a todos para o sepultamento de Naidinha de seu Zé Osório, mãe de Pedrinho da Sorveteria Maravilha, que vai acontecer nesta segunda-feira, dia 25 de maio, e será às 5 horas da tarde, no Cemitério Parque São Miguel Arcanjo, o Cemitério Novo em São Miguel. Convite que segue para as comunidades de Pau Branco, Jacó, Serrinha, demais sítios circunvizinhos e a cidade de São Miguel, onde a mesma tem parentes e amigos. Convidamos a todos e agradecemos aos que comparecerem a este ato de fé e solidariedade cristã.
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3: Olha aí, já são 9h02, 9h02. Daqui a pouquinho tem mais três previsões astrológicas aqui dentro do nosso programa. Deusineide, né, ouvindo a gente, muitíssimo obrigado. Elaine também lá no Venha Ver, né, filha da nossa amiga Maria de Fátima, também está ouvindo a gente. Minha amiga Gilsa Lima, lá na Pedra do Caboclo, município de Doutor Severiano, também está ouvindo a gente, né? Muitíssimo obrigado aí pela sua audiência e pela sua sintonia. O pessoal aí na Pedra do Caboclo, né, ouvindo a gente. Célio, você prepara aí final de semana com o grande saudoso Carlos Alexandre, né? Para minha amiga Rosineide, lá da Maria Madalena, no bairro Maria Manuela. E Rio Araguaia para o nosso amigo seu João de Deus, que está ouvindo a gente, e Dona Leopoldina, o pessoal do Agreste, né? Vamos lá, galera que está participando, mandando mensagens. Bom dia, minha amiga Rosineide.
4: Bom dia, meu amigo Tony. Toca aí a música do Carlos Alexandre, final de semana.
3: Final de semana.
4: Para meu esposo, para meus filhos, para toda a minha família.
3: Uhum.
4: Para você, para Agostinho, para Lu, um bom dia.
3: Bom dia, minha amiga. Valeu.
5: Olá, bom dia, meu amigo Tony Oliveira.
3: Bom dia, seu João de Deus.
5: Da semana, né? Segunda, segundou, né?
3: Uhum.
5: Vou passar por aqui hoje, meu amigo, para pedir Rio Araguaia com Pepe Moreno.
3: Pronto.
5: Oferecer a minha esposa Leopoldina, a Rafaela, a Jussie, a seu Chico Barbosa, da cidade de Jaguariba, amigo do rádio.
3: Pronto.
5: Meu amigo Zezinho de Pedro, dos Turões, meu amigo do rádio.
3: Uhum.
5: A Damiana de... A Damiana dos Purões, casar com Antônio de Francisco Mané Joaquim. Oferecer a Miguel do Caminhão.
3: Pronto.
5: A Zé de Astolfo Barro.
3: Uhum.
5: A seu Chico Baiano do Melo.
3: Isso.
5: A seu Chico Xavier do Melo. Oferecer a Lulu da Lagodento. A Lúcia, a Rogério, a Beto.
3: Certo.
5: E oferecer a Dona Lúcia Cruz da Cachoeira, Dona Lúcia Lins do Sol Tivirino, a Dona Socorro da Lagoa Nova. Oferecer a Betinha, a Gisleide e a Lúcia Leite dos Torres dos Alves.
3: Uhum.
5: A Raimundo de Gonzaga, a Ledinha.
3: Pronto.
5: E a Tiquinha, a Toninho do Vai Gonzaga. A você, meu amigo, um ótimo comunicador.
3: Pra valeu.
5: Para o Vage, para o meu amigo Agostinho Filho, a Dona Francisca, a mãe do Agostinho, E a seu Miguel Bandeira, da Lagoa dos Marinheiros.
3: Certo.
5: E a Xavier, a Loura e a Maria Luísa, da Lagoa dos Marinheiros.
3: Pronto.
5: Aí um bom dia, meu amigo. Fique com Deus.
3: Valeu, seu João de Deus. Bom dia, meu amigo.
5: Meu amigo Tony Oliveira, eu me esqueci de um amigo do rádio. Não posso esquecer dele.
3: Tá
5: meu
3: certo.
5: Amigo Chico de Abdias, na Grande Natal.
3: Uhum.
5: Um bom dia, meu amigo.
3: Pronto. Valeu, meu amigo. Tá aí seu João de Deus, né? O pessoal do Agreste de cima ali, sempre ouvindo a gente, sempre sintonizando, né? Participando aí do nosso programa, né? O pessoal é seu João de Deus, Dona Leopoldina, Rafaela, são nossos amigos ouvintes de muitos janeiros e carnavais, né? Valeu. 96. Aí para você que pediu música pedida, é música tocada. Bom dia, bom dia!

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0: Olha aí, beleza, tá aí, Rio Araguaia, né? Essa música é legal, do Pepe Moreno, foi para seu João de Deus, Dona Leopoldina, o pessoal lá do Agreste de Cima, né? Que sempre escuta a gente, sempre na sintonia aqui do programa Difusor O Povo no Rádio. Bom dia, né? Obrigado mesmo pela sua audiência. Meu amigo Gilson, grande Gilson Gonçalves, lá das Crioulas, né? Também tá ouvindo aqui o nosso programa. Dona Lúcia, né? Dona Lúcia Souza, lá do São João, também ouvindo, né? Obrigado aí, minha amiga, pela audiência, né? Pela sintonia. Já, já a gente atende a senhora também, né? Meu amigo Luiz Cláudio, tá ouvindo a gente, né? Curtindo aqui o programa Difusor O Povo no Rádio. Tá lá em Brasília. É, ligadinho aí no nosso programa. Valeu, meu amigo. Muito obrigado aí pela audiência de sempre, né? Sempre ouvindo a gente através do Rádios Net. 9:16. Vamos trazer agora mais três previsões, né? Para você que acompanha as previsões astrológicas. Agora, desta vez, Libra, Escorpião e Sagitário. Para você, bom dia, bom dia. Vamos lá. Aí, para você que acompanha, né? Vamos trazer as mais três previsões astrológicas aqui dentro do nosso programa. Libra, Escorpião e Sagitário, né? Para você que acompanha as previsões astrológicas dentro do nosso programa. Vamos lá. Alô, você de Libra. Libriano, Libriana, de 23 do 9 a 22 do 10. Olha só, conte com o seu poder de conciliação. O charme natural e também feche, né, bons acordos hoje. Você poderá formalizar um contato, se alinhar com o par ou então destravar uma negociação importante. Conversas com alguém de longe ou de outra cultura vão trazer surpresas gostosas e soluções inesperadas para vencer aí um desafio e também decidiu uma mudança. O prestígio está em alta hoje, você de Libra. Bom dia, boas vibrações aí. Alô, você de Escorpião. Escorpião, de 23 do 10 a 21 do 11. Negociações com banco, acerto de herança, de um imóvel ou de uma dívida terão desfecho positivo. Valerá também fechar aí um financiamento ou organizar uma partilha com sócio ou alguém da família. Um velho sonho poderá se realizar e promover mudanças positivas em sua vida. Medite, cuide do seu bem-estar e também das pessoas queridas. O poder está em alta hoje, você de Escorpião. Alô, você de Sagitário. Sagitariano, Sagitariana, de 22 do 11 a 21 do 12. Parcerias continuarão em destaque hoje. Aprenda com outras referências, amplie o diálogo no casamento ou namoro, avalie notificações da equipe e fortaleça aí a sua posição no grupo. O dia anuncia acordos e conciliações com conversas decisivas. Empatia e posicionamentos estarão claros hoje. Reúna amigos, marque presença nas redes sociais e some forças em um novo projeto. Ok, você de Sagitário? Bom dia, boas vibrações aí para todos. Daqui a pouco, logo mais, tem Capricórnio, Aquário e Peixes. Aí, bom dia e boas vibrações para você que acompanha aí as previsões astrológicas dentro do nosso programa. 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Valeu! Grande Xavier, lá da Serrinha dos Marinheiros. Célio, você prepara aí Eduardo Costa, bem simplesinho. É o nome da música, né? Eu acho que Daniel também canta essa música. É pra minha amiga Dona Lindalva Lima, da Lagoa dos Marinheiros, né? E Amado Batista, Ah, Se Eu Pudesse, né? Tá aí, pra meu amigo, seu Chico Barbosa, ouvindo a gente lá em Jaguaribe, né? Através do Rádio Net também. Minha amiga Aldenora, lá do Sabino Leite. Bom dia, minha amiga. Show de bola. José Newton, lá em São Paulo, ouvindo a gente só de bituca. Tá igual a Fabiana Souza também, né? Lá em Pereira, fica só observando aí. Tudo que a gente diz, ele reproduz lá. Valeu, meu amigo. Bom dia. Vamos lá. Bom dia.
1: Dona Oliveira. Que é Lindalva Lima. Parece que você passa aquela música, é bem simplesinho, com Eduardo Costa. Pra mim curtir, pra toda a minha família, ofereço pra Veronete, pra Lucinha Lins, pra todos que estiver na escuta.
0: Pronto.
1: É um bom dia e fica com Deus.
0: Valeu, Dona Lindalva Lima. Bom dia.
2: Oi, Tony Oliveira. Bom dia, Tony.
0: Bom dia, seu Chico Barbosa.
2: Vaz. Bom dia para todos que estão ouvindo o programa Difusora, o Povo no Rádio. Tony, hoje eu quero ouvir com Amado Batista, Ah, Se Eu Pudesse. Essa música eu quero oferecer para todos que estiverem ouvindo o programa.
0: Beleza.
2: Para todos os ouvintes. E para meus dois filhos, o Felipe, que está aqui comigo, aqui em Jaguaribe. A minha filha Ana Flávia, lá em Natal. Para o seu Chico de Abidias também, lá em Natal.
0: Certo.
2: Para o seu João de Deus, Dona Leopoldina e a Rafaela, aí no Agreste de Cima, em São Miguel. Para a Dona Socorro, na Lagoa Nova. E para o meu amigo Agostinho Filho. E para você também, Tony. E tenha um bom dia, Tony.
0: Valeu, seu Chico Barbosa. Bom dia, meu amigo. E muito obrigado ao pessoal que escuta a gente, né? Também através do Rádios Net. 922. Mandar aqui uma alusão para Agostinho, né? Tá ouvindo a gente também. É, o homem é bom. É o homem dos domingos, né? Da Difusora. Tá ouvindo a gente lá no Hiperfeirão Supermercado de seu Chico Lulu. Tá por lá ele, né? O Agostinho, Mazinha, seu Chico Lulu, Fabinho, Miguel, todo o pessoal lá trabalhando e ouvindo a gente também, né? Show de bola. Muito obrigado aí pela sua audiência e pela sua sintonia. 9h22 ainda. Bom dia. Música pedida é música tocada.
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3: É isso aí, beleza. 9h36. Daqui a pouquinho tem as últimas previsões, né? Para você que acompanha aí o nosso programa. Bom dia e muito obrigado. Vamos lá, né? 9h36. Mandando aqui uma alusão para Dona Zefa, né? Tá ouvindo a gente lá no sítio Santo Antônio. Dona Lúcia, nossa amiga lá do São João. Obrigado aí pela audiência também, né, minha amiga? Obrigado mesmo aí pela participação de sempre, né? Sempre ouvindo aqui o nosso programa. Show de bola, né? Vamos atender aqui nossas amigas, né, que estão ouvindo a gente. Vamos lá, né? Sai, você prepare aí copo de vinho, né, com Leonardo, para nossa amiga Maria de Lourdes, lá da Estiva dos Grisóstomos. Isso mesmo. E Zezé de Camargo e Luciano, pão de mel. Isso mesmo. Para o meu amigo Lulu, lá da Lagoa de Dentro, né? Seu Lulu e Dona Lúcia, sempre ouvindo aqui o nosso programa também, né? Muitíssimo obrigado pela audiência. Maria de Lourdes, minha amiga, bom dia.
4: Bom dia. Aqui é Maria de Lourdes, do Estiva dos Grisóstomos. Sua música pra mim de Leonardo, pode ser aquela copo de vinho? Ofereço para minhas colegas, Madinha Helena, Selminha, Adriana,

0: Anja Aparecida, Terezinha, Iraniza, Finha Danta, Pauliana, Praneide.
1: Beleza.
0: Para você, que é um ótimo locutor,
1: Obrigado,
0: a
1: minha amiga.
0: Célio Vaz, Agostinho Filho, e para todos que estão na escuta, tá bom?
1: Valeu.
0: Você tenha um bom dia e uma ótima segunda-feira, abençoada por Deus.
1: Bom dia, Maria de Luz. Valeu.
2: Bom dia, Tony.
1: Bom dia,
2: Aqui
1: Lulu.
2: é seu amigo Lulu, do Cidade Odento. Quero que você passou, estou ouvindo aqui o seu programa. Eu preciso passar uma música para mim, Zezé Camargo e Luciano.
1: Pão de mel.
2: Zezé Camargo e Luciano. Ah. No meu doce de mel, ah, meu doce de mel. A oferecer
1: Tá
2: a minha
1: certo.
2: esposa Lúcia, a todos meus filhos, e a João de Deus no sítio Agreste, a Leopoldina, e a Rafaela, e a todos que estão escutando na escuta do programa.
1: Beleza,
2: E o
1: meu amigo.
2: meu grande amigo poeta também, Luiz Justino, e a esposa dele, e a mãe dele, Terezinha, minha prima. E a
1: Pronto.
2: você, Marcelo Vaz, é um locutor. Tchau, um abraço.
1: Valeu, seu Lulu. Tá aí, né? Seu Lulu e Dona Lúcia, sempre ouvindo a gente, pessoal da Lagoa de Dentro aí, na sintonia do nosso programa, né? Muito obrigado mesmo pela audiência e pela companhia de sempre, né? Já são 9h39. Música pedida é música tocada. Bom dia, bom dia.

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1: Olha aí, beleza, já são 9h47, mandando aqui um alusão para Graciana e Dona Maria, né? Estão ouvindo a gente lá na Cachoeirinha, muito obrigado aí pela audiência. Minha amiga Dona Lúcia, né, e também o nosso amigo Ronaldo, estão ouvindo a gente lá no São Joaquim. Beleza, meu amigo, beleza mesmo, obrigado aí pela audiência, né? Dona Lúcia e Ronaldo estão sempre ouvindo a gente aí, curtindo o nosso programa. Minha amiga Vera Lúcia, lá da Lagoinha, né? Parabenizando o Chico Peba, lá do São João, que está aniversariando hoje. Já já a gente oferece aqui a música, tá bom, minha amiga? Bom dia e muito obrigado aí pela audiência, né? 9h48, vamos trazer, né, Célia, as últimas previsões astrológicas para hoje. Capricórnio, Aquário e Peixes, ok? Vamos lá. Bom dia, bom dia.
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1: É hora do horóscopo do dia, né? As últimas previsões para hoje, Capricórnio, Aquário e Peixes, às 9h49. Alô, você de Capricórnio, capricorniano, capricorniana, de 22/12 a 20/1. Olha só, lance um projeto inovador, renove a imagem profissional e alavanque a sua carreira. O dia vai trazer propostas de trabalho e também soluções financeiras. Experimente uma ferramenta ou atualize as suas tecnologias e agilize resultados. Com melhor organização, sobrará tempo na agenda para atividades de bem-estar e cuidados de saúde. Novos planos no amor vem aí pela frente, você de Capricórnio. Bom dia e boas vibrações. Alô, você de Aquário, aquariana, aquariana, de 21/1 a 19/2. A semana começará com muita inspiração, criatividade e atenção especial nas relações de trabalho. Divida responsabilidades, delegue tarefas e use o seu tempo para pesquisar tendências, desenvolver ideias e também eventos. Conexões internacionais estarão abertas. Olha só, aumente a sua exposição e brilhe publicamente nas redes. Amor com mais paixão e confiança está em alta também hoje, você de Aquário. Alô, você de Peixes. Peixes, de 20/2 a 20/3. Cultive a serenidade e tome decisões de vida sábia. A semana começará com planos de mudança e soluções de assuntos de família ou de moradia. Uma transação imobiliária ou acordo poderá se firmar e aliviar as pressões. Apoio inesperado de uma pessoa querida fará a diferença em um assunto patrimonial. Será um bom momento também para renovar estruturas e se estabilizar. Ok, você de Peixes, bom dia e boas vibrações. Aí, essas foram as últimas previsões astrológicas para esta segunda-feira, né? Segundona. Tá aí, para você. Célio, você, deixa me ver aqui, você prepara aí uma música, deixa me ver aqui. Minha amiga, né, que está ouvindo a gente lá na Lagoinha, a Vera Lúcia, parabenizando o Chico Peba, né, pela passagem do seu aniversário. Muito obrigado aí, minha amiga. Tá querendo ouvir, Célio? Roberto Carlos, como é grande o meu amor por você. Pronto, minha amiga. Muito obrigado aí pela audiência, né? Vera Lúcia, parabenizando aí o Chico Peba. Aí você prepara também Como Antigamente, né? Amado Batista e a Bela Alencar. Isso mesmo. E também você prepare aí Máquinas Humanas com o grande Bartosão, né? Pra vovó Rosália Limão, lá no Sítio Carneiro, município de Doutor Severiano. Ou melhor, que é isso? Município de Luiz Gomes. Município de Doutor Severiano é a Pedra do Caboclo. Nossa amiga Gilson tá por lá também, ouvindo aí a gente. Bom dia, né? Vamos lá. Bom dia, Dona Lúcia Lins, lá no São Severino.
2: Bom dia, Tony Oliveira. Passa para mim hoje, Amado Batista, como antigamente. Ofereça a todos do São Severino.
1: Batista e Bela Alencar.
2: Veronique, seu Manuel Bandeira, Lindalva Lima. Dona Socorro e Lourdes, Alita Zé Dativo. indicar aos Lady Ulene, Alaide na Água, Francisco de Abdias, José de Astúcio, seu João de Dona Leopoldina, para você, para Celim, para Agostinho, para Madre Antônia.
1: Certo.
2: Alzeni, no Baixinho do Silvestre. E todos que estiverem na escuta. Uma feliz semana abençoada.
1: Valeu, Dona Lúcia. Bom dia.
3: Oi, Toninho. Bom dia.
1: Bom dia, vovó Rosária.
3: Vovó Rosária, aqui do Cid Carneiro. Tô pedindo por gentileza que você rode essa música. Máquinas Humanas.
1: Pronto.
3: Essa que diz assim. Chega o tempo em que a gente
1: vai aos poucos percebendo.
3: Aos poucos percebendo.
1: Somos máquinas humanas.
3: Máquinas humanas.
1: Aí sim.
3: Estamos sempre correndo. Eu quero que você rode essa música. Eu quero oferecer aqui para meu esposo Franz Claurindo, minha filha Jéssica, meu chefe Vinícius, meu netinho Pedro Murilo, minha mãezinha do meu coração lá em Luiz Gomes, Dona Teté. Aí quero oferecer também para meu galego morim, doutor Severiano.
1: Beleza.
3: E também para sua esposizinha, todos os filhos deles, principalmente para Manuel, que mora em Pau do Serre, e seu irmãozinho filho. E também quero oferecer, Tony, para você, para Célio Vaz, e que você tenha um começo de semana muito cheio de luz e paz.
1: Valeu.
3: E que Deus te abençoe. Oi, Toninho, eu vou para a cidade amanhã.
1: Pronto.
3: Aí eu vou demorar uns dias lá. Aí lá na cidade não pega bem aqui, que nem aqui no sítio, não. Essa rádio.
1: Tá bom. Depois vou mandar o link para a senhora, para a senhora ouvir pelo celular.
3: Aí, viu, Toninho? Pronto. Um abração, amigo, para você.
1: Valeu, minha amiga.
3: De São Miguel e para todo aqui do sítio Carneiro. Tchau.
1: Muito obrigado, bom dia, né?
4: Eu queria dedicar a música, marquei a data do
1: Vera
4: calendário.
1: Lúcia.
4: A Chico Peba, no sítio São João. Hoje está completando 60 anos de vida, que Jesus abençoe ele com muita saúde, muita paz, derrame muitas bênçãos sobre a vida dele. Dedico essa música, meu amor.
1: Pronto, tá aí, ó. Como é grande o meu amor por você. Essa música é legal, né? Do Roberto Carlos, o rei, né? Tá aí, minha amiga Vera Lúcia, lá da Lagoinha, parabenizando aí o Chico Peba, que tá aniversário hoje. Hoje lá na Fazenda Gisele Bicho, hoje tem mel lá, com força, viu? Valeu, muito obrigado aí pela audiência, o pessoal também, é Célio Lagoa, Cleito Lagoa, o pessoal que escuta a gente por lá também, viu? Os cabas lá ficam ligados direto. E Chico Peba aniversariando hoje, aí pronto, a festa tá pronta, né? Tá feita. Valeu, 9h56. Música pedida é música tocada. Bom dia pra você!

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0: Nota de falecimento e convite sepultamento. É com profundo pesar que comunicamos o falecimento de Maria do Socorro de Carvalho, mais conhecida entre nós por Naidinha, de seu Zé Osório. Mãe de Pedrinho da Sorveteria Maravilha, que contava com a idade de 57 anos. Naidinha estava internada em Natal e veio a falecer neste domingo, dia 24 de maio, às 4h30 da manhã. Naidinha deixa dois filhos, dois netos, mãe, irmãos, cunhados, sobrinhos, tios, parentes e uma legião de amigos, que consternados informam a todos que seu corpo está sendo velado na residência de seu pai, na rua Doutor José Torquato, casa de seu Zé Osório, número 358. E enlutada, a família faz o convite a todos para o sepultamento de Naidinha de seu Zé Osório, mãe de Pedrinho da Sorveteria Maravilha, que vai acontecer nesta segunda-feira, dia 25 de maio, e será às 5 horas da tarde, no Cemitério Parque São Miguel Arcanjo, o Cemitério Novo em São Miguel. Convite que segue para as comunidades de Pau Branco, Jacó, Serrinha, demais sítios circunvizinhos e a cidade de São Miguel, onde a mesma tem parentes e amigos. Convidamos a todos e agradecemos aos que comparecerem a este ato de fé e solidariedade cristã.
1: Por isso sinta-se querido e amado.
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2: É isso aí. Vamos lá, né? Continuando aqui, já são 10h17. Aí, bom dia, minha amiga Helena. Tá ouvindo a gente, sabe onde? Lá em Hererê, no Ceará. É, através do Radiosnet. Minha amiga Helena Lourdes Diógenes. Valeu, minha amiga. Bom dia. E muito obrigadão pela sua audiência e pela sua sintonia de sempre, né? 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Beleza? Vamos atender aqui nossos amigos. É, vamos atender aqui minha amiga Antônia, lá do Núcleo Sabino Leite, né? Tá querendo ouvir, Célio? Amado Batista. Isso mesmo. Travesseiro Azul. Aí sim, né? Bom dia, minha amiga. E muito obrigado aí. E Lucinha Saraiva para dona Expedita, que é a mãe da Antônia, né? Lá dos Purões. Muito obrigado aí pela audiência. E minha amiga Marielda também dos Purões, querendo ouvir Roberto Carlos. Esse cara sou eu. Esse cara é ele, né? Valeu, minha amiga Marielda. Bom dia, né? O pessoal aí dos Purões ouvindo a gente.
4: Sempre, sempre, né? Bom dia, Antônia.
5: Bom dia, Antônia Oliveira. Bom dia, aqui é a Antônia do Chavinho Leite. Bom, eu gostaria de pedir duas músicas para si. Não é para mim, é com a Mato Batista, aquela Travesseiro Azul.
4: Pronto.
5: E a outra é para minha mãe, Lucinha Saraiva.
4: Ok.
5: A minha ofereço a meu esposo Zé Matias, ofereço a minha mãe Expedita, meu pai Zé Guilherme, meu irmão Francisco, Cinco Curões, minha irmã Zé Linaldo Santa Teresa. E a da minha mãe, ela oferece a Francisco, filho dela, o marido dela, Zé Guilherme, a eu, a Manel Pereiro, a nora dela, Seminha. Eu ofereço a você também, a Sérgio Vaz.
4: Obrigado, minha amiga.
5: Uma boa segunda-feira, abençoada para nós, tudo com saúde e paz, tudo de bom.
4: Com certeza, bom dia.
6: Bom dia, Tonho Oliveira, aqui é Marilda do Cid Purão, estou ligando para pedir a música de Roberto Carlos, esse cara sou eu. Para oferecer a meu esposo Zé, minha mãe, minha tia, a Lourença, a Francisca, a Dadá, a Zé Barra, a Nenzinha, a Besouro, a Dona Expedita, a Dona Zilma, lá nos Barreiros, minha amiga Lúcia, na Cachoeira, minha sogra.
4: Pronto.
6: E a todos vocês da rádio.
4: Beleza, minha amiga.
6: Estou escutando o seu programa, acabei de chegar da rua, mas estou escutando o seu programa.
4: Valeu, Marilda, bom dia, minha amiga. Muito obrigado aí pela audiência, o pessoal dos Purões, né? Sempre ouvindo aqui o nosso programa. Muitíssimo obrigado aí pela audiência e pela sintonia. Já são 10h19. Música pedida é música tocada. Bom dia.

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1: Olha aí, 10h33, tá aí, bom dia, 10h33, mandando aqui um alôzão para o nosso amigo Cleito Lagoa, né? Valeu, meu amigo, tá ouvindo a gente, né? Show de bola, o homem é bom. Cleito Lagoa, tá ouvindo a gente, pessoal ali no São João, nas Galinhas, né? Todo mundo aí na sintonia.

0: 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Tá aí, grande Dedé das Bicicletas, que também é anunciante e ouvinte, né? Tá sempre ouvindo também. Ele, Alexandra, o pessoal lá que escuta o nosso programa. Bom dia e muito obrigado. Minha amiga Aldenora, lá no Sabino Leite, também ouvindo a gente. Sério, Dona Zeta e Sérgio, lá do São Pedro, tá ouvindo a gente, curtindo aqui o nosso programa e querendo ouvir o Filho do Agricultor. Isso mesmo, né? O Filho do Agricultor com Paulo Nascimento, o famoso Paulo de Iguatu. Oferecendo aqui a todos os amigos, ao seu amigo Célio de Eliseu e todos que estão ouvindo a gente por lá, né? Pessoal do São Pedro, ouvindo aí o nosso programa Difusor O Povo no Rádio. Bom dia, né? Muito obrigado aí pela audiência, Dona Zete, o pessoal do São Pedro, né? Valeu, valeu. Mandar aqui, falando no São Pedro, mandar aqui um alôzão para o nosso amigo Tiago, né? Tiago Dias, lá do São Pedro também. Seu irmão Zé Paeta, né? Que também sempre escuta a gente. Muitíssimo obrigado aí, meus amigos. Bom dia, bom dia. Vamos lá, né? Dona Zefinha, lá do São Severino, não. É isso. Aí tá ouvindo a gente, né? Sempre sintonizando aqui o nosso programa. Bom dia, bom dia.
1: Bom dia, Tonho Oliveira.
0: Diga aí, Dona Zefinha.
1: Passe pra mim, passe, eu peço que você passe uma musga de aniversário. Pode ser qualquer um cantor.
0: Pronto.
1: Música de aniversário.
0: Tá certo.
1: Para meu irmão Pompeu, que tá aniversariando hoje. Aí tá recebendo os parabéns da mãe Socorra, de todos os irmãos, da irmã Zefa, que é
0: pronto.
1: Eu, e da esposa Francisca, dos três filhos, dos netos, da sogra Leó, e da cunhada. De todos.
0: Certo, minha amiga.
1: Eu peço que você passe uma música, pode ser de qualquer um cantor, parabéns.
0: Tá ok.
1: Pra ele, pra Pompeu, que tá aniversariando hoje, é meu irmão.
0: Pronto.
1: Tá bom? Tchau, tenha aí um bom dia.
0: Valeu, Dona Zefinha, lá do sítio Santo Antônio, município de Pereiro, né? Valeu, minha amiga, bom dia, bom dia. Vamos lá.
2: Bom dia, Dona Oliveira. Aqui é a Aldenora do Sabino Leite. Eu gostaria que você passasse aquela música com Adinaldo Timóteo, a galeria.
0: Pronto.
2: Ofereço para todos da família e para você, e para todos da rádio, para todos que estiver na escuta. E bom dia.
0: Bom dia, minha amiga. Valeu. É a Galeria do Amor, né? Se eu não me engano, com Adinaldo Timóteo? Isso mesmo. Valeu, Dona Aldenor, o pessoal do Sabino Leite aí ouvindo a gente. Meu amigo Cleito Lagoa, já eu atendo você também aqui, viu? Tá parabenizando o Chico Peba, que tá aniversariando hoje. Hoje lá na Fazenda Gisele Bint, hoje vai ter festa, viu? Pessoal lá ouvindo a gente sempre, sempre. Nosso amigo Cleito Lagoa, Célio Lagoa, Chico Peba aniversariando hoje. Meu amigo Jota Rui mandou mensagem aqui pra nós também. Lá no Jardim, né? Ah, deve estar por aqui, né? Valeu, meu amigo, bom dia. Já são 10h37. Música pedida é música tocada. Bom dia.

0: É isso aí, beleza. Tá aí, 10h50. Obrigado pela sua grande e honrosa audiência, né? Você aí na sintonia, meu amigo Cleito Lagoa. Célio, você prepare aí pra gente encerrar aqui, pro nosso amigo Cleito Lagoa, Bartosão, né? No toca-fita do meu carro. Tá oferecendo aí para o grande Chico Peba, que tá aniversariando hoje, né, meu amigo? Bom dia, Cleito Lagoa.
1: Dona Oliveira, meu Lorde, bom dia, bom dia. Ei, meu Lorde. Rapaz, manda aí uma música aí, Bartô Galeno aí pro aniversariante aqui, Chico Peba, que tá aniversariando hoje. Chico Peba aqui, aquele aqui da Fazenda Isabelinho, nosso irmão. Bota aí o toca-fita do meu carro aí pra ele aí, que o homem gosta.
0: Pronto.
1: Apaixonado, viu? Cuida.
0: Valeu, grande Cleito Lagoa. Tá aí, né? Obrigado pela participação e parabéns aí pra todos os aniversariantes de hoje, especialmente aí, né? O nosso amigo Cleito Lagoa, parabenizando o Chico Peba lá na Fazenda. Tá ouvindo a gente também, aniversariando hoje e curtindo aqui o nosso programa. Valeu. Meu muitíssimo obrigado pela participação de todo mundo, pela audiência, né? Já são 10h50. Daqui a pouquinho tem o nosso amigo Luiz Justino com o programa Violas e Repentistas. E a gente volta amanhã, né? Terça-feira, das 7 às 11, com mais um programa Difusor O Povo no Rádio. Valeu, gente. Meu muitíssimo obrigado. Uma ótima segunda para todo mundo e até amanhã, beleza? Tchau, tchau, tchau.

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1: Bom dia, São Miguel, bom dia, região. A partir de agora, vamos ficar com mais um programa Violas e Repentistas, presença do poeta Luiz Justino, aqui no Batente. Meu amigo Célio Vaz, ali na Sonoplastia, Tano Oliveira ali do outro lado. Um bom dia para todos os ouvintes do Ceará, do Rio Grande e da Paraíba. Antes de mais nada, eu quero registrar aqui o falecimento da esposa do nosso amigo Zé Caboclo, nossa amiga Edmilson aí nos Barreiros, a esposa do Zé Caboclo, que faleceu agora pela manhã. Eu não sei que hora foi. Eu passei na estrada, vi o movimento na calçada, mas eu não sabia, e vi o carro de som, escutei o carro de som avisando aqui em São Miguel. Ela que contava com a idade de 89 anos, seu sepultamento vai ser amanhã às 9 horas da manhã dessa terça-feira. Minhas condolências a toda a família do Zé Caboclo, que Deus conforte o coração de todos e tenha elas no reino do céu. Um abraço para todos vocês que vão ficar ligados no programa a partir de agora. Mandando um bom dia para seu neto Marculino e a esposa dele ali na Lagoinha, toda a família de seu neto. Quero mandar um bom dia para o meu amigo, o poeta Francinilson, aí no Alto de Santa Teresa, e a dona Zefinha. Um abraço, Francinilson. Mandando um bom dia para o poeta Chico Dealino e Fátima, aí no Alto de Santa Teresa, aos meninos, a toda a família de Chico Dealino. Um abraço. Quero mandar um bom dia para meu amigo Silivério Barro, aqui na Vila Cachoeira, a dona Cotinha, toda a família de Silivério Barro. Meu amigo Chicão de Zé de Doc, dona Margarida, Alex Apiedada, Giovana. Um abraço para todos vocês. Se ele já preparou a cestilha, se estiver no jeito aí, pode tocar, meu irmão.

Valeu, assim vocês acabaram de ouvir Sebastião da Silva e o saudoso Valditelli, mandando um bom dia para seu Ilharo e Dona Iraci ali nas galinhas. É, o meu amigo Chico de Altamiro, aí na Lagoa dos Milhões, um abraço para você, Chico, e para toda a sua família. O meu amigo Geraldo Felipe, aí nas galinhas, e a Dona Suzana, um abraço. Meu amigo Zé Suetano, aí na Timbaúba, Carlinho Lagoa, aí no sítio Melo dos Pinheiros, mandando um bom dia para a senhora de Valpaulo, ali no sítio Retiro, e a toda a família dele. Quero mandar um bom dia para o meu amigo Leu e do Nozira, ali no sítio Abra, a Tião e a Jandira, um abraço para todos vocês aí do sítio Abra. É, um bom dia. Meu amigo Vicente, seu Vicente Rufino e do Nodalvacia, ali no sítio Cruz, um abraço para vocês aí da Cruz. Quero mandar um bom dia para meu amigo Xuxa lá no sítio Varrelo e a toda a família. Meu amigo Chico Rocha lá no Calvão, o pessoal aí da Serrinha dos Mareiros, seu Zé de Dative, a Dona Elita, um abraço, a Cabeluda e a Luciena, a Valdo Paulo. Meu amigo Antônio Augustinho e a Dona Fátima, a Xavier e a Loura, a garotinha do casal, bom dia para todos vocês. Dedé Baiano, aí no sítio Trindade, meu amigo Chico Xavier, aí no sítio Meli, toda a família de Chico. É, o seu Chico Baiano, que é vizinho de meu amigo Chico Xavier, aí no sítio Melo, um abraço para todos vocês. Quero mandar um bom dia para meu amigo João de Deus, ali no Agreste de Cima, e Dona Leopoldina, Rafaela e Guilherme, Gracia e Maria, ali no sítio Agreste de Baixo, Chico de Zé Celeste e Antônio, a minha mãe lá na Mucuná, Graça Margarida, a Bárbara João e a Paulo, Desélio Queiroz, a Lúcia, Raimundo dos Mucunã, e a Damiana, Gracia e Maria no sítio Agreste, um abraço para vocês mais uma vez. Mandando um bom dia para meu amigo Chico Sabino ali na Cachoeirinha e toda a família de Chico Sabino aí na Cachoeirinha. Seu Zé Sabino aí no pé de serra de Doutor Severiano, um abraço para você, meu irmão, e para toda a sua família, o poeta Eudes Ferreira e a família. Seu Zé Cardoso e a Dona Terezinha, o poeta Francisco Mabelé aí no Merejo, um abraço. Quero mandar um bom dia para Antônio Lóia no de Aguadã, Antônio Doutor Severiano em qualquer canto que se encontre, avisando mais uma vez que faleceu hoje pela manhã a esposa do nosso amigo Zé Caboclo, Carlos dos Barreiros, a mesma contava com a idade de 89 anos, seu sepultamento será nessa terça-feira às 9 horas da manhã, aqui em São Miguel, a dona Edmilce, que Deus o tenha. Quero mandar um bom dia para o meu amigo Antônio de Seu Joca Ribeiro, aqui em São Miguel, vizinha Caixa Econômica, ouvinte do nosso programa todos os dias. O meu amigo Zezinho de Zé Pedro, ali no sítio Purões, um bom dia para você, Zezinho, e para toda a sua família, lá na Trindade, ali no sítio Cidade, perdão, meu amigo Zé de Pedro e a Dona Lúcia, Antônio Negreiro e família, meu amigo e poeta Hermlopa, aí na região de Pereira, e a Dona Antônia, o poeta Adenor Lobo, na Santa Luzia, de Doutor Severiano, um abraço para todos vocês. Celinho, achou aí, Celinho? Vocês vão ficar agora mandando um bom dia para o poeta Aldo Bezerra e vamos tocar agora uma canção que Aldo Bezerra pediu. É Caboclo do Meu Sertão. Dizia Aldo que Celinho não encontrou ali, deve estar na pasta de Tono Oliveira. Eu acho que ele achou ali com outro cantador, mas com o poeta Tonho Alves, foi Celinho. Caboclo do Meu Sertão, pedido do nosso amigo Aldo Bezerra, vocês vão ouvir agora. Pode jogar no ar, Celinho.

Valeu, assim vocês ouviram essa canção bonita aí, Caboclo do Meu Sertão, na voz do poeta Antônio Alves. Mandando um bom dia pra Dona Antônia e meu amigo Luiz Preto, ali no, aqui na 13 de maio. Dedé do saudoso Raimundo do Frank, Dona Lúcia, aqui na saída que vai pro Riacho Fundo. Um bom dia pra você e pra toda a sua família. Quero mandar um bom dia pra meu amigo Raimundo de Romão e Dona Joana ali no Saco dos Bem-vindos. E avisando que tem cantoria pra Raimundo de Romão agora no dia 30. Essa cantoria será à noite com o poeta Genilson Dias da cidade de Luiz Gomes. E o poeta Juvenal Ferreira aqui de São Miguel, que eu quero mandar um bom dia pra, ali na 13 de maio, pra o poeta Juvenal Ferreira e pra toda a família deles. Mandando um bom dia pra o meu primo lá em São Paulo, a Nil Tomás, esposa dele, é o filho deles, os meus primos, outros irmãos dele aí na capital Bandeirante, Dona Lindalva, a esposa de Nilton Mar, Terezinha Franco aqui em São Miguel, Neurucélia, Neurismar, Miguel de Zedita, Neuzão, um abraço para todos vocês. 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É, meu amigo é Dedé de seu irmão no seu frigorífico aí no Beco da Carne. E o meu amigo César e a esposa, um abraço para todos vocês. Meu amigo Willis de Dóralas, ali da Cachoeira, vendendo carne de primeira qualidade aí no seu frigorífico e assistindo no programa da gente. Um abraço para você, meu irmão. E para toda a sua família, quero mandar um bom dia para Fernandes e Dona Fátima ali da Cachoeira, um abraço. Meu amigo Geraldo de Antônio Augusto, aí na Cachoeira e a esposa, ali na Vila Cachoeira, a Maria e a Zerim, ali na Vila Cachoeira, um abraço para todos vocês. O meu amigo é Raimundo Vaqueiro, aí nos Barreiros, um bom dia para você, Raimundo, e para toda a sua família. Quero mandar um bom dia para o meu amigo é, ali nos Purões, Zezinho de Zé Pedro, mais uma vez. Meu amigo Zé Guilherme e a Dona Expedita, um abraço para todos vocês. Celinho, já achou aí? Vocês vão ficar agora com a canção de mãe, uma canção bonita aí, a oferecer a minha mãe, a todos os ouvintes do programa, o poeta Francinaldo Oliveira. Pode jogar no ar.

De volta mais uma vez, assim vocês acabaram de ouvir essa canção bonita de manhã na voz do poeta Francinaldo Oliveira, dedicado na Socorro, ali na Lagoa Nova. Um abraço pra senhora e pra toda a sua família. Mandando um bom dia pra Cumbado Maria, Selma aqui em São Miguel. Celinho, você prepara outra canção boa aí pra nós finalizar. Tocar daqui a pouquinho, falar no nome de algumas pessoas aí por aqui pra nós terminar com a canção aí. Mandando um bom dia para o meu amigo Edilson ali no São Gonçalo e a dona Predrino, um abraço a vocês aí do São Gonçalo. Ao poeta Milton aí no Pau Branco, um abraço. Poeta Isacel ali na frente, ali no Jacó e toda a família dela. O poeta Pedro Lourenço e a família do Jacó, seu Nel Rimijo e a família, um abraço a todos vocês. Seu Zezinho Zé Pedro, mais uma vez dos Purões, um abraço para o senhor e para toda a sua família. Quero mandar um bom dia para o poeta Levi Bezerra aí na cidade, na região da Paraíba. Um abraço para você, poeta, e para toda a sua família. O poeta Zerim Maximiliano ali no Iraúna e a família dele. O poeta Genilson Dias, aí na cidade de Luiz Gomes. O poeta Levi Bezerra na cidade de Monte Oreb, na Paraíba. Quero mandar um bom dia para o poeta Sebastião Bento, ainda na cidade de Luiz Gomes. O poeta aí da região de Riacho de Santana, aí de Pau do Cerro. O poeta ali na Vaz Nova, o poeta Gilson Pessoa e a toda a família dele. Um abraço para todos vocês que estão na escuta do programa. Mandando um bom dia para meu amigo Lulu ali na Boa Vista, e a família, meu amigo Assis Preto aí nos Torrões, a Chico Preto, a toda a família do seu João Preto. Eu vi Chico Preto sábado, ele disse que seu João Preto está bem. Um abraço a todos vocês aí dos Torrões, a Lele e a família. Um bom dia para todos. Meu amigo Zé Ferreira aí no Canastro, professor, poeta e radialista, um abraço. O meu amigo Erismar Sabino aí nas Crioulas e a toda a família dele. Um abraço para todos vocês aqui em São Miguel. Quero mandar um bom dia para o meu amigo Dedé do Saldão Zé Barro, no seu começo aqui no centro de São Miguel, trabalhando e assistindo o nosso programa todos os dias, com Madre Maria e Selma ali na Baixada. Um abraço para todos vocês que estão na escuta do programa. Seu Edival Paulo, mais uma vez aí no Retiro. O poeta Raimundo Lóia e a família dele aí no Sítio Cedro. O poeta Davi Bessa ali, eu acho que é no Sabino Leite. Um abraço para você, meu irmão, e para toda a sua família. O meu amigo Pedro Veloso, aqui no Núcleo Manuel Vieira, perdão, assistindo o programa. Um abraço, o poeta César Soares, aqui em São Miguel, ou em qualquer canto que você encontre. Um abraço para você, meu irmão, e para toda a sua família. Já achou isso aí? Se tiver achado aí, pode jogar no ar.

0: Valeu, assim vocês acabaram de ouvir essa canção bonita, Volta Papai. Mandando um bom dia para seu neto Marculino, mais uma vez, e a esposa dele aí na Lagoinha, o poeta Felipe Bezerra e a toda a família dele aí na Lagoinha, o meu amigo Vicente Rufino e do Dudu Alvaci, mais uma vez. Um abraço, por aqui nós chegamos a mais um final do programa Violas e Repentistas, que contou com a participação do poeta Luiz Justino, Celinho Vaz, ali na Sonoplastia, e amanhã nós estamos de volta. Novamente, se Deus quiser, tchau a todos e até amanhã.
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0: 11:33.
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18: Nota de falecimento e convite sepultamento. É com profundo pesar que comunicamos o falecimento de Maria do Socorro de Carvalho, mais conhecida entre nós por Naidinha, de seu Zé Osório. Mãe de Pedrinho da Sorveteria Maravilha, que contava com a idade de 57 anos. Naidinha estava internada em Natal e veio a falecer neste domingo, dia 24 de maio, às 4h30 da manhã. Naidinha deixa dois filhos, dois netos, mãe, irmãos, cunhados, sobrinhos, tios, parentes e uma legião de amigos, que consternados informam a todos que seu corpo está sendo velado na residência de seu pai, na rua Doutor José Torquato, casa de seu Zé Osório, número 358. E enlutada, a família faz o convite a todos para o sepultamento de Naidinha de seu Zé Osório, mãe de Pedrinho da Sorveteria Maravilha, que vai acontecer nesta segunda-feira, dia 25 de maio, e será às 5 horas da tarde, no Cemitério Parque São Miguel Arcanjo, o cemitério novo em São Miguel. Convite que segue para as comunidades de Pau Branco, Jacó, Serrinha, demais sítios circunvizinhos e a cidade de São Miguel, onde a mesma tem parentes e amigos. Convidamos a todos e agradecemos aos que comparecerem a este ato de fé e solidariedade cristã.

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12: Doze horas e 45 minutos.
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1: Muito obrigado. Vamos fazer o seguinte, hoje é segunda-feira, semana começando, não é? Começo de semana, perspectiva de dias maravilhosos, Copa do Mundo se aproximando, não é? Tivemos um fim de semana com bola rolando aqui em São Miguel. Juntando-se a isso, vamos fazer o seguinte. Você, há bem pouco tempo, estava recordando o passado bem presente em seu coração pela Rádio Difusora e também Esperança do Dr. Severiano. Então, vamos fazer o seguinte. Continuemos juntos a partir de agora. Aceite meu convite para que continuemos juntos agora para as novidades do esporte, né? Mais especificamente o futebol amador. Hoje são 25 de maio, o ano é 2026. Antes de trazer as manchetes, quero mandar um abraço ao vereador Júnior Moral. Meu diretor Júnior Moral, meu sonoplasta, está lá na Rádio Esperança, nos estúdios, na rua Cristóvão Colombo Neto, curtindo aí o programa esportivo. Vamos começar pelo futebol severianense. O Botafogo, doutor Severiano, inicia a sua preparação para o jogo de sábado em Poço Dantas, no estádio Francisco Evangelista. A delegação viaja ao estado da Paraíba para a estreia na Copa Primo Fernandes. O Botafogo, do técnico Bruno, lá de Lagoa de Dentro, almeja aí fazer uma boa campanha, né? É lógico. Almeja chegar mais longe, chegar à final, não é? Todo time que entra em uma competição entra para ganhar, entra para ir longe. E o Botafogo vai, o Botafogo está nesse diapasão de querer fazer uma boa campanha na Copa Primo Fernandes, se estreia sábado às 16h, lá em Poço Danta. Estive uma poltrona desocupada, com certeza eu irei com a delegação lá da equipe da cidade de Doutor Severiano, não é? E aqui em São Miguel tivemos placar igual. Tivemos um fim de semana de resultados iguais. Mais dois times avançam. Tivemos a rodada cheia, né? Rodada cheia pela Copa, pela maior Copa de Futebol Amador da região, a SECAM. E mais dois times aí avançam à fase subsequente, né? Em jogo igual, sábado, eu estive presente, eu estive no Torquatão em um jogo absolutamente igual. São Paulo de Lagoa dos Milhomens vence o I9 Futebol Clube e avança. O time lá de Lagoa dos Milhomens só precisou de 3 minutos para dizer já estamos na próxima fase, não é? Porque 3 minutos de jogo já estava 2-0 São Paulo, mas ficou nisso. Ficou nisso. Aí o jogo foi aquele joguinho miúdo, toca ali, toca lá, tanto o I9 como o São Paulo, e o time de Mazinho, o Bertoldo, se conteve com os 2-0, sabia que levava a próxima fase, e o jogo terminou assim. Isso no sábado. Ontem, 2-0 também. Ontem, 2-0. Da Micaelense, da Real Micaelense para cima do Uniban, lá do sítio Pau Branco. Em uma peleja de Micaelenses, deu a Real Micaelense, que também avança a próxima fase, não é? De modo que tivemos aí um fim de semana igual até no placar aqui na cidade de São Miguel. Olha, dia 30, vamos ter a largada da Copa Primo Fernandes. Dia 30, agora, próximo sábado, não é? Penúltimo dia do mês de maio, vamos ter 8 jogos, nas séries de Paulo dos Ferros, Major Salles, Luiz Gomes e também em Tenente Ananias. O Botafogo, doutor Severiano, vai a Poço Dantas. Vai a Poço Dantas, né? Porque são 5 sedes, né? São 5 sedes. O Botafogo vai a Poço Dantas enfrentar a seleção local. A estreia do Botafogo, doutor Severiano, olha, não é mamão com açúcar, não, viu? Não vai ser fácil enfrentar os donos da casa em pleno estádio Francisco Evangelista. E também, Flamengo treme em um Maracanã lotado e é goleado pelo Palmeiras. Gente, como é que pode, né? Quem deveria tremer o Palmeiras, que foi ao Rio de Janeiro, né? E se deparou com o Maracanã lotado. Mas não, quem tremeu foi o Flamengo, né? O Flamengo foi quem ficou trêmulo e ainda por cima teve um jogador a menos. E aí tinha toda aquela perspectiva de um Palmeiras forte, porque houve muitas críticas para cima de Abel Ferreira, sei lá, jogadores fora de posição, da sua posição ideal, uma parte da torcida pedindo a saída de Abel Ferreira, e aí deu no que deu. O Palmeiras foi ao Rio e goleou o Flamengo em pleno Maracanã. Um jogo em que um jogo que gerou muita expectativa, né? Agora, como é que pode? Você tem um sábado de 5 jogos, Vitória Internacional, São Paulo e Botafogo, Mirassol e Fluminense, Grêmio e Santos, Flamengo e Palmeiras, né? Aí a CBF, em vez de colocar em vez de ter colocado Flamengo e Palmeiras para as 17 horas para o jogo ser transmitido pela Globo, não, coloca o jogo para as 9 da noite no Maracanã. Sabe por que a CBF fez isso? Porque ela sabia que a torcida ia ao Maracanã com força, tanto a do Flamengo como a do Palmeiras. Se fosse um joguinho qualquer, ela não tinha jogado para as 9 horas da noite, porque sabe que a torcida não vai. Mas como era o Flamengo e Palmeiras, a CBF sabe que o torcedor do Flamengo vai a campo, mesmo independente de qualquer horário, do dia que for. É, mas um jogo como esse aqui tinha que ter sido transmitido pela TV aberta, mas não. Assistiu ao jogo quem tem Sky, quem paga algum sinal, não é? Algum sinal de TV, tudo bem, mas sinceramente, o jogo deveria ter sido sábado, deveria ter sido às 17 horas, e não 9 da noite, né? Palmeiras venceu um placar, para esse que vos fala, muito, para mim foi muita surpresa. Não é surpresa o Palmeiras ganhar do Flamengo, independente de ser no Maracanã ou ser no Allianz Parque. Não é surpresa. A surpresa foi o placar, gente. 3-0, sem o Flamengo ter condições de reagir. Sem o Flamengo reagir. Mas já sabíamos, eu já desconfiava que o Flamengo não vem de bons resultados. O Flamengo não vem de bons resultados, não vinha de boas atuações. O Flamengo foi mal contra o Vasco, perdeu no último lance, empatou o jogo, sofreu o gol de empate no último lance, quase não ganha do Estudiantes de La Plata no último meio de semana pela Libertadores, quase que não ganha, não é? Ganhou por 1-0 só com aquele gol de Pedro. O Flamengo vinha com resultados não bons e também não boas apresentações. E aí o Palmeiras se agigantou-se, né, em campo e acabou goleando o Flamengo. Agora fica aí a espera para o jogo da volta, que vai ser no Allianz Parque, né, o jogo do segundo turno pelo Brasileirão. A maioria dos brasileiros aguarda uma final na Libertadores entre os dois, né? Eu não vejo outro time que possa impedir A não ser que aconteça um confronto, a não ser que até a final aconteça um confronto entre os dois, Palmeiras e Flamengo. Mas eu não vejo nenhuma equipe aí que está disputando a Libertadores capaz de impedir que o Flamengo chegue a uma final com o Palmeiras, não. Repito, a não ser que haja um confronto entre os dois. Aí um vai matar o outro. Mas pelo futebol que a gente vem aí assistindo, que a gente está vendo aí na série, na Libertadores, tudo conspira para uma final entre Flamengo e Palmeiras. Aí vai ser um jogo que ninguém pode perder. Isso depois da Copa do Mundo só. Porque a Copa do Mundo começa de hoje há 20 dias, né? Dia 11 começa a Copa do Mundo com México e África do Sul, não é? E dia 13, se não me engano, 7 da noite, tem Brasil e Marrocos. A maioria, não vou dizer a maioria, mas uma parte dos brasileiros espera aí o Hexa, não é? Eu não, eu espero um grau de dificuldade gigantesco que o Brasil vai encontrar no jogo contra os marroquinos e depois contra a Escócia, né? Acho que o Brasil vai ter dificuldade para vencer o Marrocos e vai ter dificuldade para vencer a Escócia, né? Eu me baseio no futebol que o Brasil vem apresentando nas eliminatórias e nos amistosos. E sem se falar em alguns que ficaram aqui que deveriam ter sido convocados: o centroavante Pedro, o Estevão não foi por problema de contusão, né? João Pedro não foi por problema de contusão, né? O zagueiro do Real Madrid também, o Militão também não foi convocado por problema de contusão. Todos esses quatro que eu citei aqui têm titularidade na seleção brasileira, né? Então, baseado em tudo isso, eu espero que o Brasil... Eu não espero o Hexa. Eu aguardo uma dificuldade grande da seleção brasileira para cima aí, enfrentando Marrocos, né? Haiti não, os haitianos não são fraquíssimos. O Brasil não vai ter dificuldade para vencer o Haiti, né? De forma, pelo nome, né? Se fôssemos basear no nome, né? Brasil, o Brasil se classificaria em primeiro lugar do grupo, né? O Brasil tem a obrigação de se classificar em primeiro lugar do grupo, porque trata-se de um país pentacampeão do mundo, né? É um país que tem uma safra muito boa, mas não vem apresentando um bom futebol. Olha, com a técnica de Tony Oliveira, aqui nos estúdios da Rádio Difusora, aqui no centro de São Miguel, lá em Doutor Severiano, na rua Cristóvão Colombo Neto, nos estúdios da Esperança, técnica do vereador Gino Moral, em Crioulas, Erismar Sabino, e em Coronel João Pessoa, do Cosme Lira, está no ar o programa Bola na Rede, momento maior do futebol. Aqui em São Miguel tivemos duas partidas pela Copa Rádio e TV Acecam, né? No sábado, um jogo igual. Agora, o time que enfrentou São Paulo sábado no Torquatão, o nome do time é Inove Futebol Clube, né? Mas eles têm que escrever Inove. Agora tem que escrever, em lugar de Inove Futebol Clube, escrever Renove. Porque aquele time vai ter que fazer uma renovação para até o Campeonato Municipal aqui de São Miguel, né? Vai ter que fazer uma renovação. Porque para aprender a chegar e finalizar, né? O jogo foi igual, porque 3 minutos de jogo, eu não comento uma partida de futebol sem eu ter assistido, né? Eu estive lá no Torquatão, até os três primeiros minutos de jogo, já estava 3-0 São Paulo de Lagoa dos Milhões. 3-0, mas aliás, 2-0. Até os três primeiros minutos de jogo e de bola rolando, o São Paulo vencia pelo placar de 2-0. Numa cabeçada do camisa 9, o centroavante, a bola veio cruzada da esquerda, ele só se agachou assim, sem marcação, sem que ninguém o marcasse. Ele que se agachou, se botou, digo que legal, botou a bola no fundo do gol. Aí em seguida veio uma bobeira do goleiro do Inove, né? Ele deu o gol, entregou o gol pro time do São Paulo, né? Soltou a bola nos pés do jogador, o mesmo que fez o gol de cabeça, o camisa 9, né? Fez o gol. Aí ali, pronto, a partir dali tivemos um jogo igual. São Paulo ficou só no toque um miúdo, como também o Inove Futebol Clube. Só que o São Paulo chegava, conseguia passar do meio de campo, conseguia chutar, mas chances mesmo, cristalina não teve nenhuma. O Inove tocava, mas era raro passar do meio de campo, né? E quando passava, a bola em bolas escapadas, chegava fácil às mãos do goleiro do São Paulo da Serra. E o jogo ficou nisso, né? Jogo igual entre os dois. O São Paulo se contentou com os 2-0, porque estava se classificando para a próxima fase, e o Inove, sem condições de finalizar, tinha que também se contentar com o placar que até ali estava desenhado, 2-0 para o São Paulo da Serra. Ontem, também 2-0. A Real Miquelense venceu no Torquatão ontem em uma peleja de Miquelense. A sede contra a zona rural. A Real Miquelense aqui da cidade contra o Unibando Sítio Pau Branco. Também 2-0, e a Real Miquelense também está na fase subsequente da Copa Rádio TV Acecan. Que só vai ter um jogo no fim de semana. Só vai ter o jogo domingo, né? O jogo domingo. Sábado não vai ter jogo pela Copa Acecan. E sim no domingo, o jogo que vai competir com Brasil e Panamá, né? Os jogadores do Brasil vão se despedir do país, vão viajar dia 1º para os Estados Unidos para disputar a Copa, né? E vai ter um amistoso domingo no Maracanã. Mas me parece, depois eu vou dar uma olhada, me parece que o jogo é à noite, né? Então, se o jogo for à noite, o jogo da Copa Acecan não vai competir com o jogo da seleção brasileira. Né? Até porque o torcedor seria diminuto no Maracanã. Aliás, o torcedor seria diminuto no Torquatão se for competir com o jogo da seleção brasileira contra o Panamá, não é? Véspera aí, praticamente véspera da estreia na Copa do Mundo, que será contra o Marrocos no dia 13, lá nos Estados Unidos. Mas me parece, repito, que o jogo vai ser à noite, e o jogo aqui no Torquatão acontecerá às 15 para as 4 da tarde, não é? A partir de amanhã, a gente vai divulgar o confronto, o único confronto do fim de semana, do próximo fim de semana, pela Copa Rádio e TV Acecan. A Copa Primo Fernandes começa sábado, e o Botafogo do Dr. Severiano vai estrear lá em Poço Dantas contra a seleção local. Eu vou entrar em contato com o Bruno, técnico do Fogão, lá do Dr. Severiano, porque eu desejo ir com a delegação, certo? Para a estreia da competição. São 13 horas e 10 minutos. Pedir a Tony Oliveira ali o intervalo comercial. 13 horas e mais 10 minutos. Aí na volta vamos dar uma passada no futebol pelo Brasil. Tivemos jogos da Série A, das séries A, B, C e D. E tivemos jogos também pelas séries A, B e C pelo Campeonato Brasileiro Feminino. Certo? Aqui, Rádio Difusora de São Miguel, as regiões, ouvindo-a. Eu volto na sequência, fica no aguardo, porque eu volto já já.
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1: Vamos ver o que está acontecendo, Tony Oliveira, no futebol lá por Sudantense, onde o Botafogo vai jogar sábado, o Botafogo do Doutor Severiano, no mesmo estádio onde está onde tá acontecendo o Campeonato Municipal. Quem traz os detalhes é o Vassi Fernandes. O Vassi Fernandes traz todos os detalhes aí sobre o Campeonato Municipal de Poço Danta. Vamos ouvir aí o narrador Zilvassi Fernandes. Boa tarde, Zilvassi. Quais são os detalhes, Zilvassi Fernandes?
3: Olá você, muito boa tarde, meu caro J.A. Oi, boa tarde, nosso amigo público ouvinte da Superdifusora e da Rádio Coermã, ligado com a gente. Bom, meu caro J.A., tivemos aí jogos decisivos que marcaram mais uma rodada do 23º Campeonato Municipal de Futebol em Poço Dantas, no Alto Sertão Paraibano. Neste outro final de semana, a bola voltou a rolar no tapete verde lá do estádio Francisco Evangelista. No sábado, dia 23, pela Série B, entraram em campo às 15h45, Novo Tanques e Revelação. Com dois gols de Gelane e um de Danilo, o Revelação venceu por 3-1. Deusiane foi quem marcou o gol de honra do time de Tanques. Com esse resultado, o Revelação garantiu sua classificação com 4 pontos em 3 jogos. O Novo Tanques não tem mais chance de classificação e vai para a última rodada apenas para cumprir tabela. Nós tivemos aí como craque do jogo, que recebeu o troféu, o atacante Gerlândio. Em seguida, meu caro J.U., nós tivemos aí mais um duelo pela Série A. Desta feita entraram em campo Amigos Futebol Clube e União Esporte Clube, um verdadeiro clássico da zona urbana. Os Amigos levou a melhor e venceu por 3-1 com gols de Bebê e Cleitinho, e também Bonfim. Ítalo marcou o gol do União. Com esse resultado, o time de Amigos assume a liderança da Série A com 9 pontos em 3 jogos. E garantiu sua classificação. Já a União fica na 4ª colocação com 4 pontos em 3 jogos. Nós tivemos aí como craque do jogo Cleitinho dos Amigos. No domingo tivemos mais 2 grandes jogos. O primeiro às 15h45 pela Série B, entre Tanques e Red Bull. Com bola rolando, o Tanques levou a melhor e venceu por 1-0 com gol de Chico Oliveira. Com esse resultado, o Tanques vai para a 2ª colocação com 6 pontos em 3 jogos. Já o Red Bull assume a 4ª colocação com 4 pontos em 3 jogos. O craque da partida foi o Diogo da equipe de Tanques. Meu caro J.U., fechando em seguida, ontem nós tivemos o fechamento da rodada com o clássico da zona rural, União de Tanques e Estrela Vermelha do Cid Garrancho. Com bola rolando melhor para a União de Tanques, que venceu por 2-0 com gols de Wesley e Vitor. Com o resultado, o União de Tanques garantiu sua classificação com 4 pontos em 4 jogos e o Estrela Vermelha continua na lanterna sem pontuação em 4 jogos e está eliminado. O craque do jogo foi o goleiro Rony do time do União de Tanques. A classificação depois dessa rodada, JT, ficou da seguinte forma: Amigos com 9 pontos em 3 jogos é o líder, Esperança na 2ª colocação com 7 pontos em 3 jogos, vice-líder, na 3ª colocação 29 de abril com 4 pontos em 3 jogos e União Esporte Clube com 4 pontos em 3 jogos. Aí União de Tanques está na 5ª colocação com 4 pontos em 4 jogos. E o Estrela Vermelha eliminado com 0 ponto em 4 jogos. Estão classificados Amigos, Esperança. E aí tem 3 times com 4 pontos brigando pela última vaga. 29 de abril, que restam 2 jogos. União Esporte Clube resta 2 jogos. E União de Tanques, que resta 1 jogo. Lá na Série B, na Série B, deixa eu trazer aqui a classificação da Série B agora também, de momento. Nós temos a seleção da Escolinha do Futuro com 6 pontos na liderança. Tanques na 2ª colocação com 6 pontos em 3 jogos. Revelação 4 pontos, 3 jogos. Red Bull 4 pontos em 3 jogos. Novo Tanques está eliminado com 0 ponto em 3 jogos. Então, faltando tão somente a Escolinha, resta 2 jogos, o Tanques e a Revelação e o Red Bull resta 1 jogo cada, né, para definir aí o posicionamento e os confrontos na primeira fase. essas informações aqui do Campeonato Municipal de Poço Dantas. Meu caro J.U., nós tivemos também a final do campeonato da Copa Tereza Elias de futebol minicampo lá na Arena Vaneto, no Sítio Caiçara, município de Jato Santana, ontem pela manhã. A equipe do Brother de José da Penha venceu o Fluminense de Arara pelo 3-1 e garantiu sua classificação para a próxima fase da Copa, aliás, o título, né? Ficou com o título, a equipe do Brothers de José da Penha venceu o Fluminense, né, de Arara pelo placar de 3-1. A Copa Pai Noto Futebol começou ontem pela manhã, meu caro Jota Rui. Nós tivemos aí o Poeirão de Rafael Fernandes vencendo o Catolé pelo placar 3-2. E ontem à tarde, a molecada de José da Penha venceu o 1º de abril, Diagonal, por 7-2. Jogo da Copa Pai Noto está sendo realizado lá na cidade, no município de Caiçara, em Jardim Santana. E concernente à Copa... A Copa Janduí Diniz, o 26 de julho, meu caro J.U., venceu o time de Marcelino Vieira pelo placar de 2-1 e sagrou-se bicampeão da Copa Janduí Diniz em Tenente Anunis. O jogo foi realizado na tarde do último sábado, 26 de julho, 2, vitória de Marcelino Vieira, 1, 26 de julho, campeão. Meu caro J.U., nesse final de semana que vem vai começar a Copa Prêmio Fernando de Futebol. No sábado estarei na cidade de Poço Dantas pela Poço Dantas FM, transmitindo o jogo de abertura da seleção poço-dantense contra o Botafogo de Doutor Severiano. Será um prazer, Jotinho, se o amigo puder ir aí com o time do Botafogo para a gente se encontrar lá em Poço Dantas e quem sabe a gente trabalhar junto pela Poço Dantas FM, ao lado de João Andrade, também do nosso amigo Manuel Design, que é o sonoplasta, de Roberto Lopes, canal do YouTube, da Prefeitura. Então seria de fundamental importância, Jotinho, se você pudesse ir juntamente com o Botafogo, né, pra gente, quem sabe, trabalhar junto lá nesse jogão de bola da Copa Prêmio Fernandes, sábado, com certeza, casa cheia lá no Francisco Evangelista, uma vez que o prefeito Tamar Moreira vai estar presente também com toda a sua comitiva para prestigiar e torcer pela seleção poço-dantense de futebol diante da equipe do Botafogo de Doutor Severiano. Grande abraço, Jotinho, por hoje é só, e a gente vai trazer durante a semana os confrontos da Prêmio Fernandes, que abrirão uma competição no final de semana que vem, tá bom, meu irmão? Forte abraço, Gilvacir Fernandes, falando diretamente dos estúdios da Esperança FM para o mundão de audiência do Bola na Rede da Super Difusora.
1: Obrigado, Gilvacir, pelas informações. Irei sim, Gilvacir, eu tá praticamente tudo certo, a minha ida a Poço Dantas sábado, mas como telespectador, Gilvacir, eu vou como telespectador. Eu vou dar um abraço no meu amigo prefeito Itamar Moreira. Tive com ele em várias jornadas esportivas. Tive com ele em várias jornadas aqui no Torquatão. Tive com ele aí em Poço Dantas uma vez que eu fui aí. Uma pessoa maravilhosa, uma pessoa humilde. E vou dar um abraço nele com certeza. Eu vou estar aí ladeado de Vossa Excelência e também do João Andrade, mas vou apenas para... assistir ao jogo, né? E lógico, ficarem na torcida, né? Que você e João Andrade, com certeza, como sempre vem fazendo aí no Campeonato Municipal, né? vocês vão se destacar bastante na jornada esportiva quando dá-se-á a estreia do time da casa, né? A seleção poço-dantense, sábado aí na cidade de Poço Dantas, com certeza. Vou dar um abraço no Sargento Lino, meu amigo particular, meu amigo Sargento Lino, e rever aí outros amigos em Poço Dantas, não é? Com certeza rever aí outros amigos na cidade de Poço Dantas. Vai ser um jogo bom, o time do Dr. Severiano é muito, muito forte, a seleção de Poço Dantas vai ter o direito de jogar em casa, ter o fator campo, fator casa, mas não deixa de ser um jogo difícil para os dois. Vai ser um jogo difícil para os dois, com certeza, pela Copa Primo Fernandes. Vamos ter 8 jogos no sábado, não é? Porque é uma competição como a daqui, aqui, como a de São Miguel, que está em disputa, a SECAM. Lá são 32 times, aqui também são 32. Então, vão ser disputados 8 jogos no sábado, nas sedes de Poço Dantas, Tenente Ananias, Paulo dos Ferros, Luiz Gomes e Major Salles, né? Nessas sedes aí, né? Vai gerar aí alegria aos torcedores. Foi como já dissemos aqui. Aqui não tem. O Ribeirão saiu na seletiva, O Ribeirão saiu na seletiva para o time de Uiraúna. Se o Ribeirão tivesse passado na seletiva, os miquelenses não iam se dar ao luxo de ver jogo aqui no Torquatão. Vocês sabem por quê? Porque não tem alambrado, né? Porque não tem alambrado. Infelizmente. É uma cidade de quase 30 mil habitantes, mas aqui tem 4, 5 mil habitantes, tem estádio com... tem estádio murado, arquibancada, cabines de rádio, gramado, refletores, como Riacho Santana. Naquele, teve um programa aí, em programa passado, eu estava falando acerca desse assunto, e um rapaz me mandou uma mensagem lá de Riacho Santana. Disse aqui, Jota Rui, aqui tem até refletores. Olha aí, ó, uma cidade como Riacho de Santana, né? Vou repetir o que disse aqui outra vez. Talvez o tamanho do bairro Maria Manuela. Tem o estádio aí, completo, grama, gramado, arquibancada, cabines de rádio, iluminação, né? São Miguel não tem. Se o Ribeirão passa, eu vou repetir, se o Ribeirão passa pelo time do Uiraúna, o Ribeirão não poderia jogar aqui. São Miguel não poderia ser sede, porque não tem sequer alambrado para receber uma competição do porte da Primo Fernandes, infelizmente. Mas a esperança, já dizia os mais sábios, né? Os mais antigos já diziam que a esperança é a última que morre. Então, os miquelenses continuam na esperança de um dia, né? A cidade, repito, que tem quase 30 mil habitantes, possa possuir um estádio que possa receber uma competição como a Copa Primo Fernandes e outras, né? Que certamente vão ser organizadas pela região. Eu não vou trazer os resultados do Brasileirão, né? Tony Oliveira, daqui a pouco Tony Oliveira vai receber aqui a dupla de violeiro, o Juvenal Ferreira e o Felipe Bezerra, e aí daqui a pouco vai ter a cantoria. Em relação ao Campeonato Brasileiro, dizer apenas que no confronto da Série D, tivemos um confronto potiguar na Série D. Em outras palavras, o choque rei potiguar pela Série D do Campeonato Brasileiro. Aconteceu no Frasqueirão lotado e o jogo terminou empatado em 1-1 entre ABC e América. Esse jogo foi ontem no Frasqueirão pela oitava rodada do Campeonato Brasileiro da Série D, 1-1 para ABC e América. Aí o Laguna, que também é representante do Rio Grande do Norte na Série D, joga logo mais às 3 da tarde contra o Maguari lá do Pernambuco. Esse Maguari, para quem não sabe, é do Bonito, né? É da cidade de Bonito, no Pernambuco. Aí joga aqui no interior do Rio Grande do Norte contra o Laguna hoje pelo Campeonato Brasileiro, né? E um jogo que não pode deixar de falar dele foi o jogo o jogo de sábado, 9 da noite, amigo, no Maracanã, né? Resultado surpreendente. Não a vitória do Palmeiras, né? Não é normal o Flamengo vencer o Palmeiras venceu o Flamengo. Como é normal, o Corinthians venceu o São Paulo venceu o Corinthians e vice-versa, né? Mas o placar é que foi surpresa, a goleada do Palmeiras. Mas quem milita nessa área, né, já há bastante tempo, né, quem milita nessa área tem uma certa experiência, né, já tem adquirido uma certa experiência. Eu já vinha desconfiando desse jogo entre Flamengo e Palmeiras. O Flamengo vinha de más apresentações e maus resultados, né? Ganhando no sufoco, vencendo sem convencer, né? E aí, amigo, você enfrentar um Palmeiras, um time forte, treinado pelo Abel Ferreira, né? Que vinha sendo execrado. Ele estava sendo execrado após a derrota do Palmeiras para o Cerro Porteño pela Libertadores em casa. A torcida estava execrando, pedindo a saída dele, e aí o time entrou com garra e acabou goleando o Flamengo no Maracanã. Bom, por hoje é só. Vem aí um trecho daquela música linda do Roberto Carlos. Aí na sequência você vai ouvir a cantoria com Juvenal Ferreira e Felipe Bezerra. Né? A gente volta amanhã, viu? Não se esqueçam que nenhum obstáculo é grande demais quando confiemos em Deus. Voltamos amanhã.

0: 13:32.
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1: E assim vou tocando.

Boa tarde, São Miguel. Boa tarde, região. Está no meu programa Hora e a Vez do Repente. Meu filho Felipe Zeiro chegou até agora. Meu amigo Tom Laveiro na sonoplastia ali do outro lado. Um abraço a todos vocês do Rio Grande do Ceará, da Paraíba, que estão na escuta do programa. Apresento o programa o poeta Cissolim, também mandando um abraço a todos vocês que estão na escuta do programa. A Hora e a Vez do Repente. Dona Oliveira, vamos abrir o baú hoje, viu? Vamos trazer Zé Montenegro e o poeta Fenelon Dan.

0: Valeu, vocês ouviram Zé Monte e o poeta Fenelon Dantas cantando, né? É, abrindo o baú, dedicando a todos vocês. Meu amigo é Pitaça aqui na Cachoeira, Gentil Queiroz, né? Ciro Verbal, ouvindo o programa aí na Cachoeira. Nosso amigo Totão Incremento, o Totão da Viola. Aí na, meu amigo Raimundo Vaqueiro. E lá no Viavião, um abraço a Boró Bernardo mais uma vez, né? Boró Bernardo viu muito Fenelon Dantas cantando. Na casa de São Antônio Bernardo vinha ver. Mamboi da região, Tica Raim Pequeno, viu? É, rapaz, Fenelon já tá com Deus, viu? Zé Monte não canta mais, parou de cantar, porque também a idade já tá avançada, né? Mas deixaram esse CD aí muito bom, bem gravado, viu? Coisa boa, viu? Coisa boa que hoje não tem mais coisa boa, só tem muito chifre no meio do mundo, né? É uma chifada pra todo lado, né, Tom Oliveira? Um abraço. É, chifre tem muito no meio do mundo. Agora coisa boa tá difícil, mas ainda tem muitas coisas boas, né? Um abraço a todos vocês que estão na escuta do programa. Meu amigo, nosso amigo Luiz Galego aí no alto, meu amigo Zé Galego, viu? Miguel Regina aí no alto. Seu neto Marcolino na Timbaúba, um abraço a seu neto aí na Lagoinha, ouvindo o programa. Chico de Altomiro, Antônio de Agostinho, na Serra dos Marinheiros, também ouvindo o programa. Seu Chico Romão na Estiada Velha, Jorei Ribeiro Merejo, um abraço a toda a turma boa. Dizer que estarei cantando dia 30 aí no Saco dos Bem-vindos, nosso amigo Raimundo Romão. Raimundo está convidando todos os seus peças cantoria, será comigo o poeta Gênesis Dias, sábado próximo agora, viu? Se Deus quiser. Cantoria comigo, Petro Genilso Dias. Se a chuva deixar, viu? Mas eu acho que São Pedro vai ajudar a gente, viu? Mas se estiver chovendo também, a gente quer muita chuva mesmo, viu? Um abraço a todos vocês que estão na escuta do programa. Meu amigo Dedé Zé Barra no Mercado Basso está ouvindo o programa. E funcionário, viu? Ouvindo o programa. A dona Helena na Cachoeira. Um abraço a toda a turma boa que estão na escuta do programa. A hora e a vez do repente. Meu amigo Edval Paulo aí no Retiro tá ouvindo o programa. Edval Paulo viu muito Fenelon Dantas cantando com Zé Monte, viu? Zé, nosso amigo Edval Paulo aí no Retiro, um abraço pra você, cadeira cativa do programa. E a todo seu neto Marcolino mais uma vez. Meu amigo Sebastião Pinica Paulo no Cid São Gonçalo também ouvindo o programa. Um abraço a toda essa turma boa. 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Aí no alto nós temos o poeta Aldo Bezerra, tá lá torcendo o cipó, fazendo balai, cantando o pinicado e mandando um abraço a toda essa turma boa. Seu Zé do Rosa aí no alto, homens algodão doce. Ouvindo o programa, poeta pretinho aí no alto, né? 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O americano, cabo do cabelo de ouro, viu? Meu amigo Miga Regina aí no alto, homem dos prendagens. 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Cadeira cativa do programa, nossa amiga Geraldo Gonçalves está ouvindo o programa. Um abração para a senhora e muito obrigado pela audiência, viu? Dona Geraldo Gonçalves mandando um abraço a todos vocês aí no alto. Minha amiga Zefinha aí no alto também mandando um abraço a todos vocês. Zé Galego mais uma vez, é o Galego velho no alto, viu? Tá lá mandando um abraço a todos vocês. 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Dona Lourdes aí na 13, a viu o saudoso Zé do Gás, também mandando um abraço a todos vocês. Meu amigo Luiz Preto e Antônio aí na 13, também cadeira cativa do programa, todas as tardes. Dedé de Raimundo Franco, Dona Lúcia aí na 13. Minha amiga Maria Lúcia, o nosso amigo Raimundo aí na 13, também mandando um abraço a toda essa turma boa. 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E mandando um abraço a todos vocês que estão na escuta do programa. 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Vendendo aquela goma de primeira qualidade e mandando um abraço a todos vocês. 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Seu Chico Romão, também mandando um abraço a todos vocês. 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E ele está convidando todos vocês para a cantoria do sábado, viu? Comigo, o poeta Genilson Dias. Se Deus quiser, vai ser uma boa cantoria. Organização Raimundo Irmão e Dona Joana. Nosso amigo Antônio, bem-vindo. Aí no saco, nosso amigo Laércio também mandando um abraço a todos vocês. Meu amigo Zerinho, na Cachoeira, disse vai para a cantoria. Sua esposa, um abraço a toda essa turma boa. Juarez Ribeiro Menezes, doutor Severiano, também cadeira cativa do programa. Seu Estevam no Merejo, mandando um abraço a todos. Meu amigo é Zé Miguel, aí no, no Lagoa de Dentro. Tico Cesar, meu amigo Cigano, irmão do poeta Chico Oliveira. Seu, também mandando um abraço. Seu Antônio Paulo, aí também mandando um abraço a todos vocês. Zé de Pedro, no Cidade com seu bar. Tem cachaça, tem cerveja, tem tudo, viu? Tira gosto, organização. Zé de Pedro e Dona Lúcia. Antônio Negreiro. Também mandando um abraço a todos vocês. Meu amigo Antônio do Boi, na Conceição de Pereira, está lá mandando um abraço a todos vocês que estão na escuta do programa. Aqui em São Miguel nós temos o vereador João Ribeiro, vereador do povo, na Câmara Municipal, trabalhando, fazendo tudo pelo povo da sua terra e mandando um abraço a todos vocês. O vereador Miguel do Brejinho, representando Vinha Veia e região, viu? Miguel do Brejinho, mandando um abraço a todos vocês que estão na escuta do programa. Sebastião Pinicapau, no sítio São Gonçalo. Também cadeira cativa do programa, Neto Marcolino, mais uma vez. Vigílio Negreiro, aqui na Estiva, cadeira cativa do programa. Também mandando um abraço a todos vocês, viu? Que estão na escuta do programa. A todos vocês, um abraço. Dedéinho no Posto de Varo, meu amigo Mazinho, Chico Marcelinho na Vila Caldeirão. A turma boa do Venha Ver, mais uma vez, de um modo geral. Criatura, meu irmão, no Sítio Rufino. Um abraço a todos vocês. Meu amigo Fernando, aí na 3, é o Galo Rei, viu? Tá mandando um abraço a todos vocês. Minha amiga Ritinha. E dizer que é dia 6 a cantoria de Ritinha aqui no centro, viu? A partir de 8 horas da manhã estarei lá com o poeta Raimundo Queiroz. Minha amiga Ritinha, convidando todos vocês que vêm pra feira. Vai ser boa demais, viu? Na Serra do Maria, Antônio de Agostinho Xavier, meu amigo... É o nosso amigo também, o nosso amigo Zé João. Meu amigo Chaga Mucuim está ouvindo o programa e mandando um abraço a todos vocês que estão na escuta do programa. Meu amigo, nosso amigo Lindomar do Rechão de Cajueiro, também mandando um abraço a toda a turma boa que estão na escuta do programa. Dona Oliveira, vamos trazer Felipe com seu recado e daqui a pouco eu vou atender o nosso amigo Antônio Belo, viu, senhor Antônio Belo? Um abraço para o fundo, daqui a pouco eu canto seu poema. Vamos lá, Dona Oliveira. Se tiver de jeito, pode
1: e vamos
0: jogar,
1: 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Poeta Francinildo Zefinha, cadeira cativa desse horário no Alto Santa Teresa, ouvindo o programa da gente todas as tardes. Nosso amigo Fernando na 13 de Maio, Luiz Preto, Dono Antônio, o poeta Zé Lisvan. Ao nosso amigo Leléo e a sua esposa Ana Maria, aí na 13 de Maio. Nosso amigo Beni Barros. Na Lagoinha, que é a cadeira cativa desse horário, seu Quinco Borges e dona Liduína, toda a família, Damião Borges, Neide, todos os meninos, nosso amigo da Índio, Pedro Veloso no Manuel Vieira, nosso amigo Herói, Chico Flor, Ivone, seu Edival e dona Lúcia na Lagoinha, a Zé Nilton e a Zuleide, seu Neto Marculino e dona Frasquinha, também, cadeira cativa desse horário, nosso amigo Geraldo Felipe e dona Suzana nas Galinhas, Belândia Esteve, toda a família, essa turma boa da Serra dos Marinheiros, Elita Zé Dativo, Antônio Agostinho, Zé Xavier, Cabeludo e Luciene, abração a esse casal maravilhoso, nosso amigo Zé Paulo, Miguel, Avaldo, Dona Raimunda, essa turma boa da Boa Ventura, seu Zé Guilherme, Dona Laíde, nosso amigo Xuxa Novarelli, Zé de Severino Bazé. E aqui no centro da cidade são muitos amigos bons que ouvem o programa da gente. Nosso amigo Didi de Ademar de Joel, nosso amigo Dedé de Zé Barros, do Mercadinho Barros, Lázaro de Quincujoca, na Cigarreira Frei Damião. Todos os amigos bons, o poeta Pedro Jerônimo, Valentim do Encanto, o poeta Milton Rodrigues, um abraço ao poeta João Neto, lá no Projeto Crescer, de Tenente Ananias, o poeta Aloysio Cando, seu Pereira e Dona Zefa, na Carnaubinha do Zé da Penha, também na escuta desse programa. Nosso amigo e poeta Chico Bento, lá nas Caraúbas de Tabuleiro Grande, o poeta Neto Bezerra, em Jaguaribe, o poeta Gilson da Silva, na Vila Campo Limpo de Jaguaribe, nosso amigo Pedão, lá em Jaguaribe. A todos vocês, um abraço apertado no coração de cada um.
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1: Valeu, vamos de frente. 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Eita, vamos atender o nosso amigo Antônio Belo aí na Serrinha dos Profilhos. Ele tá pedindo pra vir o poema Velhinho do Roçado. Antônio Belo, não vai dormir não, viu? Se acorda, dedicando meu amigo Célio Lagoa. Todos vocês que estão na escuta do programa. Nosso amigo Assis Preto aí nos torrões, também cadeira cativa do programa. Dedicando a todos vocês.

0: Maria Romão, um abração pra tu aí no Bonito, a minha amiguinha, né? É o Anjinho, a nossa amiga Agripina, tá ouvindo o programa, viu? Zefinha, Zé do Nosso, Zé Cássio, sua esposa. Um abraço a todos vocês. Maria Romão, vem pra Cantoria de Raimundo, não sabe, viu? Se você não estiver na Cantoria, não tem alegria, não. Você alima a Cantoria demais. Um abraço a Maria. Toma uma boa dos porões. Raimundo tá convidando todos vocês pra Cantoria do sábado à noite. Comigo, o poeta Genilson Dias. Dedé de Raimundo Franco, Dona Lúcia, convidado. Luiz Preto, Antônio, viu? Muita gente boa. Meu amigo Antônio, bem-vindo aí no saco. Turma boa dos porões. Meu amigo Zerinho, diz que vai pra Cantoria. Muita gente boa, vão estar lá, se Deus quiser. Raimundo Arão, um abraço pra tu. Raimundo Arão tá olhando a água do Bonito, nunca mais eu vi ele. Mas um abraço a ele no Bonito. Meu amigo Zé de Bia, também ouvindo o programa, viu? Um abraço a todos vocês. E o programa chegou ao seu final, contou com meu amigo Tom Oliveira na sonoplastia, né? Fica aí na programação da Difusora até 6 da tarde e amanhã estaremos de volta. Um abraço a todos vocês e até amanhã, se Deus quiser. Tchau.
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0: 14:33.
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2: Quatorze horas e 48 minutos.
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0: 15 horas e 4 minutos.
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3: Nota de falecimento e convite sepultamento. É com profundo pesar que comunicamos o falecimento de Maria do Socorro de Carvalho, mais conhecida entre nós por Naidinha, de seu Zé Osório. Mãe de Pedrinho da Sorveteria Maravilha, que contava com a idade de 57 anos. Naidinha estava internada em Natal e veio a falecer neste domingo, dia 24 de maio, às 4h30 da manhã. Naidinha deixa 2 filhos, 2 netos, mãe, irmãos, cunhados, sobrinhos, tios, parentes e uma legião de amigos, que consternados informam a todos que seu corpo está sendo velado na residência de seu pai, na rua Doutor José Torquato, casa de seu Zé Osório, número 358. E enlutada, a família faz o convite a todos para o sepultamento de Naidinha de seu Zé Osório, mãe de Pedrinho da Sorveteria Maravilha, que vai acontecer nesta segunda-feira, dia 25 de maio, e será às 5 horas da tarde, no Cemitério Parque São Miguel Arcanjo, o Cemitério Novo em São Miguel. Convite que segue para as comunidades de Pau Branco, Jacó, Serrinha, demais sítios circunvizinhos e a cidade de São Miguel, onde a mesma tem parentes e amigos. Convidamos a todos e agradecemos aos que comparecerem a este ato de fé e solidariedade cristã.

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17: 15 horas e 15 minutos.
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2: E aí, paiinho, tá gravando? Bobinho, faz aquele solo descaradinho pra mim, papai. 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

0: 17:01.
1: Ô Lobinho, sofrência não, Lobinho. Pelo amor de Deus, filho. Joga a fuleiragem pra nós aí, vai pro paredão, vai.

Valeu, galera! Oh, minha gente, festa bonita. Obrigado pela presença de todos vocês. 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